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2: E aí, gente? Boa noite pra todo mundo. 8 horas, 4 minutos. O amigão Beto Silva tá chegando pra ficar com você. 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
1: E aí, tudo bem? 8 horas e 5 minutos, tô no ar, tô contigo e a partir de agora eu não abro, viu? Fico com você por aqui na Cultura FM com mais uma edição do nosso Cultura Dona da Noite, comunicando, contando histórias, trazendo boas recordações. Às 8 horas e 5 minutos nessa terça-feira, dia 16 de junho de 2026. A coordenação artística do Lennon Franz, a direção-geral do Grupo Gazeta de Comunicação é dele, Dorilei Leal. Programação musical e a apresentação do comunicador Beto Silva, este que vos fala. Neste mês dos namorados tem momento do Eros Motel daqui a pouquinho para você participar com a gente. Tem muito flashback rolando na noite de hoje. Para você que está trabalhando, bom trabalho. Para você que está em casa, já descansando. Amigos do trânsito, 23 graus neste momento. Umidade do ar está na casa dos 77%. É uma das minhas preferidas, viu? É do Bruce Springsteen. Vai para vocês.

Cativa, Baby Jean, de 1983, do álbum Do and Feeling Sexy. Este é o Rod Stewart. Agora são 8h15. Eu tô tentando, confesso. Kid Abelha, vamos ouvir.

0: Senhoras e senhores, este é o Jorge. É o Jorge Versilo, camarada. Boníssimo. Gente boníssima. Que nem Maré de 2000. É, essa música aí tem história, viu? Uma letra que tem uma metáfora muito bacana das águas para ilustrar a saudade que chega de repente invadindo e transbordando os sentimentos. A saudade bateu, é o que diz a música. A música do Jorge Versilo, que serviu aí de trilha sonora anos depois para uma novela, Duas Caras, da TV Globo. E ainda foi um dos grandes destaques da carreira do cantor, ajudando a atingir discos de venda expressiva com mais de 250 mil cópias em todo o país. Anos depois, em 2017, o Jorge Versilo regravou a música em um ritmo meio que descompassado para acompanhar uma campanha O Som do Coração, alertando sobre os riscos da fibrilação atrial e arritmia cardíaca. Uma campanha muito bacana que ele abraçou e cedeu aí a sua música, fazendo uma regravação especial para essa campanha bacana que influenciou aí no sistema de saúde do Brasil. E aqui na Cultura a gente viaja no mundo da música, traz de volta hits inesquecíveis, músicas que de repente marcou a sua infância, a sua adolescência. Não tenha timidez não, você pode interagir com a gente, mandar aí o seu oi, boa noite, tô te ouvindo. E, é claro, participar também nas promoções, das dicas, interagindo, fazendo também a sua contribuição com a sua sugestão musical, interferindo aqui na programação da 90.7. 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Para os ouvintes da Cultura ligados com 90.7 na programação aí da Cultura FM, dentro do Tarde Companhia e também dos clássicos da cultura. O que você tem que fazer é mandar a sua mensagem para o 9978-3811. 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Então vale a pena você que está na sintonia da cultura participar das promoções da 90.7. E os clássicos da cultura começam ao meio-dia e vai até as duas com a mais bela voz feminina do rádio, a Mila Rizzi. E depois às duas da tarde, nosso queridíssimo comunicador das multidões, nosso queridíssimo Carlos Matos, com Tarde e Companhia, te fazendo companhia até às 5 da tarde. Depois, você sabe, tem Cultura Flashback, uma programação recheada. Lembrando que também às 5 da manhã tem aqui na Cultura, o Cultura Vale a Pena Ouvir de Novo, onde você interage com a gente, participa, ouve o seu flashback logo nas primeiras horas do dia.
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0: Gente, o governo federal retirou o regime de urgência daquele projeto PL 1838 de 2026, que acabava com a escala de trabalho 6x1. A proposta é um dos temas da reunião de líderes que foi realizada na tarde desta terça-feira. Lá na Câmara dos Deputados, tinha sido encaminhado em regime de urgência pelo governo e o projeto vinha trancando a pauta do plenário da casa. Com a retirada da urgência, a Câmara volta a ficar com a sua agenda liberada para votar outras matérias importantes. O ministro das Relações Institucionais, José Guimarães, explicou que, em uma rede social agora há pouco, que o governo decidiu retirar a urgência para que outros projetos considerados prioritários também avancem, a exemplo do teto do microempreendedor individual, o MEI, que terá também a regulação da inteligência artificial, que muita gente chama de censura, e a criminalização da misoginia. Todas essas pautas importantíssimas estavam trancadas em virtude da urgência da pauta anterior. Agora o governo retirou a pauta, a urgência, e agora estão transitando esses três temas extremamente sensíveis para a sociedade que merecem uma decisão definitiva por parte dos nossos congressistas. 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

0: Senhoras e senhores, Skank na programação da 90.7 Cultura FM. Essa é daquelas, hein? Canção Noturna. Ainda aqui o som do da Dionne Warwick com Heartbreaker, clássico de 1982. Os Garotos do Hanson, Titãs com Sonífera Ilha. Ainda rolou por aqui Cranberries, Alphaville, entre outros, Jorge Versilo. A música que você gosta de ouvir rola aqui nos 90.7 da Cultura. 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
0: 9 e 1.
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0: Boa noite pra você, eu sou o Beto, tô contigo na noite de hoje. Vamos seguindo por aqui com Cultura, a dona da noite.
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0: É outono brasileiro no Centro-Oeste, em Cuiabá, 23 graus agora.

0: Cross e a belíssima Arthur Stan. Essa é a trilha sonora do filme Arthur Milionário, 1981, de volta aqui na programação do Cultura Dona da Noite. 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
0: Boa noite, 9:30.
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0: 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Olha, a terça-feira na Copa do Mundo foi de goleadas. Hoje nós tivemos França vencendo a equipe do Senegal por 3-1 na estreia do Grupo I da Copa do Mundo. Também tivemos, após 28 anos fora de uma Copa do Mundo, a Noruega voltou à Copa e goleou o Iraque por 4-1 nesta terça-feira. A partida foi realizada no Gillette Stadium, lá em Boston. O atacante Erling Haaland marcou 2 gols pela equipe europeia no primeiro tempo da partida. Com resultado, os noruegueses ultrapassaram a França no saldo de gols e devem assumir a liderança do Grupo I. Cultura, a rádio oficial do Flashback, também na informação.
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0: Oi, Silvia. Me diz, hein? E Again, 1987, pro Marcelo também com a gente. O Inimar tá ligado aqui na programação. Oi, Inimar, tudo de bom? Alessandro Ribeiro também tá na audiência. Abraços a vocês, ouvintes Cultura, ligados conosco aqui na programação da rádio oficial do Flashback. Olha, o Dia dos Namorados foi agora, né? Dia 12. Mas é um mês dos namorados aqui na Cultura FM. 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Agora são 10h04.
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0: Eu tô voltando, 10h05.
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0: Boa noite pra você, teu amigo Beto no Cultura Dona da Noite, por aqui até meia-noite te fazendo companhia. E aí, já mandou seu nome? Já mandou momento? Já mandou o bairro? 9987-2339. É só mandar o seu nome e ficar de dedinho cruzado. Daqui a pouquinho a gente vai ter o nome da ganhadora ou do ganhador. 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Pode ser você sim, é só participar. Brothers in Arms, de 1985. Dire Straits, abrindo hora 10, aqui no Cultura Dona da Noite.
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0: Cultura, a dona da noite, noite de terça-feira. 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Antes de eu trazer aqui o nome da ganhadora ou do ganhador, eu gostaria de lembrá-los que a promoção no mês dos namorados, portanto, vai seguindo por aqui na programação do Cultura Dona da Noite. 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Vamos lá, então, para o sistema ver qual número de telefone está vindo para mim aqui. Chegou, final do telefone 11, 8711. Agora, eu não sei, deixa eu ver se eu consigo entender aqui. Residencial Jamil, Gilcinei, ganhador, portanto, Gilcinei Valério, ganhador do momento na noite de hoje, aqui dentro do Cultura, a dona da noite. Final do telefone do Gilcinei é o 8711. Puxou aqui, eu acho que é Gilcinei, se eu não estiver equivocado. Amanhã a nossa queridíssima Daiane vai entrar em contato para especificar a forma retirada do voucher. Tá bom, Gilcinei? Gilcinei Valério, morador do residencial Jamil, na DAF. Obrigado pela audiência. Final do telefone dele, 8711. Ganhou um momento com 3 horas de duração lá do Eros Motel, presente do Cultura Dona da Noite e do Eros, para você passar bons momentos.
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5: O

Silva, tô na tua companhia e com você a gente viaja até a meia-noite, 10h36 agora em Cuiabá. Para os apaixonados como eu, com o coração, ó, tum, tum, tum, Country Crew, vamos ouvir juntos?

0: A canadense Lara Fabian e a melódica Love by Grace, a espiritual canção que você ouviu de 99, viu?
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0: Sem dúvida nenhuma, uma das mais belas vozes feminina da música internacional. Mariah Carey aqui na programação, um retorno à década de 90 com Hero. Ainda Love Why, o som da banda francesa Century, fez parte inclusive da novela Tititi em 85. O Vento com Jota Quest também passou por aqui na Cultura.
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2: E aí, tudo bem? Bom dia! Quarta-feira, meio de semana, você ligado na frequência do Flashback. O amigo Beto Silva tá chegando. Tô ficando com você a partir de agora, até as 7 da manhã, rumo ao nascer do sol, com muita música, muito sucesso, a sua interatividade. Deixa eu abrir os canais aqui, né? O nosso WhatsApp é o 65-9987-2339. Você pode seguir a Cultura no Instagram também. Cultura FM Cuiabá, tudo junto. A produção de áudio é do DJ Marcos Luiz, a coordenação artística é do Lennon France e a direção geral do Grupo Gazeta de Comunicação é dele, Dorileu Leal. É um prazer estar na sua companhia. Vamos passar as próximas horas viajando no mundo da música, recordando bons momentos, trilhas sonoras incríveis, tema de novela, de filme, aquela música que você curtiu no seriado de fim de semana. Tudo isso e muito mais rolando a partir de agora no nosso Vale a Pena Ouvir de Novo. Nossa viagem musical começa nos anos 70. Era final dos anos 70, um dos expoentes, um dos grupos de maior repercussão no momento, naquela época, era o Sister Sledge. Era finalzinho dos anos 70 e muita gente dizia que a disco estava acabando. E eles chegavam para emplacar mais um super hit. It Is The Crazy Dance Dance foi um dos grandes hits do ano de 1979.

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1: Os Paralamas, fechando o nosso primeiro bloco. Alô, Jean Carlos, bom dia. Quero cumprimentar aqui o Ademir, ligado com a gente. Bom dia, bom dia. Minha amiga do café, que acorda bem cedo nas panificadoras e confeitarias, pessoal se preparando para mais uma jornada de trabalho. A turma da madrugada, aqueles que já estão trabalhando desde ontem, desde a equipe de monitoramento, na vigilância, pessoal da segurança patrimonial, nos residenciais, condomínios, a turma dos hospitais também, minhas queridas enfermeiras, enfermeiros, motoristas de ambulância, a equipe médica, a equipe clínica, os atendentes, a você que está chegando agora a Cuiabá e região metropolitana, bom dia para você.
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1: 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Agora tem Supertramp e um clássico em 1977. Faz tempo, é sucesso até hoje. Give a little bit.

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1: Uma emissora que faz você viajar no tempo. Alô, Ednei, esposa Patrícia, tudo de bom? Nilza, o Thiago tá na audiência. Quero abraçar carinhosamente também aqui a Vanessa na audiência com a gente, tudo de bom? Ouvintes ligados na programação. Wesley, bom dia, tudo de bom? Gente, eu vou para um intervalo rápido e daqui a pouquinho volto com a segunda parte do Vale a Pena Ouvir de Novo.
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2: Já tô voltando, tudo bem? Por aqui nos 90.7, o canal do sucesso, da saudade, das recordações, Cultura FM Cuiabá, 90.7. Você pode seguir a Cultura no Instagram, Cultura FM Cuiabá, tudo junto, para você seguir também no Facebook. Amigos que estão chegando agora, bom dia, bom café da manhã. A turma que tá no trânsito nos levando de carona, que tal matar saudade? O ano era 1979, final dos anos 70. Last Train to London era um dos grandes hits que tocavam nas rádios. E aqui na Cultura a gente mata a saudade da banda Electric Light Orchestra.

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1: A saudosa banda Fornum Blondes, WhatsApp, na programação aqui do Vale a Pena Ouvir de Novo, anos 90. Gente, parece que foi ontem, já faz um tempinho, hein? 1992, eu volto já.
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2: 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Bom dia para os amigos no trânsito, para a turma que está trabalhando, aquele que já está tomando aquele delicioso café da manhã, que você tenha uma quarta-feira recheada de coisas boas e bonitas no seu dia, tá bom? Por aqui a gente vai seguindo, vamos juntos até às 7 da manhã aqui na Rádio Cultura FM. 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E se você tiver curiosidade, pode seguir também o Beto Silva. O meu Instagram é fácil, Beto Noir, tudo junto para você seguir. Agora tem Queen.

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0: Olá, bom dia. Hoje é quarta-feira, 17 de junho de 2026. Estamos iniciando o Jornal da Cultura com destaque de Michele Figueiredo. Bom dia, Michele.
1: Bom dia, Antero. Bom dia a você que nos acompanha aqui pela 90.7 em mais uma edição do Jornal da Cultura. Tribunal Regional Eleitoral determina investigação de marido da prefeita de Várzea Grande, Flávia Moretti, por vídeo contando maços de dinheiro.
0: Deputado federal se cala. Delatores confessam propina de 30 milhões para Juarez Costa. Mais uma nota triste para a política de Mato Grosso, né? Esse é o principal destaque do jornal A Gazeta. Michele Figueiredo, outro destaque, Michele.
1: Médicos apontam melhora de cacique Raoni, que segue internado em UTI em Sinop.
0: 3 meses após condenação. Policial condenado por estupro de colega é finalmente afastado. Ele foi condenado e a secretaria demorou 3 meses para afastá-lo. Esse é outro destaque do jornal A Gazeta. Michele Figueiredo, outro destaque, Michele.
1: Para você que está acompanhando o Jornal da Cultura na manhã desta quarta-feira, nós teremos aqui como convidados o deputado estadual Thiago Silva, do MDB. Também participa conosco o advogado, criminalista, especialista em direito público e eleitoral, Eustáquio Inácio de Noronha Neto. E quarta-feira é dia de Lúcio Sorge, a elegância da notícia, aqui na 90.7, comentando os bastidores da política.
0: O Supremo Tribunal Federal sentencia Eduardo Bolsonaro, crime nos Estados Unidos. É outro destaque do jornal A Gazeta. Agora são 7 horas e 12 minutos em Cuiabá.
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0: Muito bom dia, ouvintes da Rádio Cultura, internautas que acompanham o Preto no Branco pelo pnbonline.com.br. A principal notícia do jornal A Gazeta, desde ontem à tarde, pegou de surpresa os órgãos de imprensa de Mato Grosso. 5 delatores da AEGEA, que é uma empresa de saneamento básico, delataram. 5 dirigentes dessa empresa delataram a Justiça Federal e a delação foi homologada pelo Superior Tribunal de Justiça de que o atual deputado Juarez Costa, à época prefeito de Sinop, recebeu propina de 30 milhões de reais e um carro de luxo da marca BMW para que pudesse tornar vencedora a empresa AEGE para administrar a água e o esgoto de Sinop. O jornal Gazeta relata que o deputado Juarez foi procurado, mas se calou. Não falou nada, até agora não emitiu nenhuma nota oficial. Evidente que deve estar esperando os seus advogados para que ele possa se manifestar. Essa é uma notícia muito ruim para a política, né? Porque, embora isso não atinja todos, é claro que aí há individualização da conduta, isso mostra que no Brasil, quando se acaba a apuração de uma corrupção, nasce a necessidade de apuração de uma outra corrupção. Aí as pessoas indagam: ah, mas não era assim na época da ditadura. Não, era também. O problema é que lá não se divulgava. Hoje a imprensa é livre. Hoje a imprensa pode divulgar. Hoje esses fatos ganham a opinião pública e a população pode se informar. Isso tudo vai trazer uma enorme dificuldade para a chapa dos republicanos na disputa de deputado federal este ano. Porque o deputado Juarez Costa era, sem dúvida nenhuma, o líder dessa chapa. Ele seria, pode ser que seja ainda, o deputado federal mais votado. Mas isto aqui vai trazer, inclusive, preocupações para a homologação da candidatura de Juarez. Porque, diante do acolhimento por parte do ministro do STJ, embora este fato, é preciso deixar claro que ele não vai se deslocar para o Supremo Tribunal Federal. Porque, à época, o crime foi cometido na condição de prefeito. E, na condição de prefeito, quem julga é o STJ. Portanto, isso vai ficar na relatoria do ministro Raul Araújo, que é um ministro duríssimo nas suas avaliações. Agora é esperar o bom povo de Mato Grosso que o Poder Judiciário, sem atropelar o legítimo e sagrado direito de defesa, possa decidir isso alguns dias antes da eleição, para que o eleitor não vá para a urna equivocadamente. Mas tem mais coisas aqui que precisam ser apuradas. E eu estive lendo o noticiário desde ontem. Quem deu primeiro isso no Brasil foi o site Metrópolis. Desde ontem eu estava lendo o noticiário e existem três pessoas que precisam ser reveladas quais são, que iam buscar o dinheiro, que iam buscar a propina, que participaram deste negócio. E essas três pessoas também precisam ter os seus nomes conhecidos da opinião pública. É isso que a imprensa tem que correr atrás e que o Superior Tribunal de Justiça tem que retirar esse famoso sigilo. Tem que acabar com essa questão do sigilo quando os fatos são apurados. Os fatos são apurados, revele-os. A população tem o direito de saber. Eu lamento que um líder da condição de Juarez Costa, duas vezes prefeito de Sinop, duas vezes deputado federal, caminhando para o seu terceiro mandato, ele sofra realmente uma interrupção de percurso desta forma, porque vai ser muito difícil olhar nos olhos da população. Simples assim.
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0: da Cultura. Daqui a pouco, nós temos notícia de que o Mauro Mendes, mais uma vez, é destaque na imprensa nacional pelas suas relações com o Vorcaro. Mas vai ser depois dos indicadores agropecuários.
1: Indicadores agropecuários, com Diego Brião. Soja.
2: Os contratos futuros de soja com vencimento em julho registraram elevação nos Estados Unidos na terça-feira, na Bolsa de Chicago. A cotação era de US$ 11,30 por bushel ao final do dia. Valor no mercado físico no Brasil por saca de 60 quilos. Estado do Mato Grosso, cidade de Rondonópolis, R$ 116,50. Paraná, Marechal Cândido Rondon, R$ 110. Bahia, Luiz Eduardo Magalhães, R$ 113. E Rio Grande do Sul, no Metoque, R$ 114 por saca de 60 quilos.
1: Milho.
2: Valores no mercado físico, por saca de 60 quilos, Paraná, Ubiratã, R$ 49,00, valor em estabilidade na comparação com a cotação anterior, Mato Grosso, Campo Novo do Parecis, R$ 42,00, também em estabilidade, e Goiás, Rio Verde, R$ 50,00, em estabilidade.
1: Boi gordo.
2: Em São Paulo, na B3, os contratos com vencimento em junho eram negociados ao final da terça a R$ 344 por arroba. Houve queda de 0,20% no dia. Boi à vista, Mato Grosso, Cuiabá, R$ 338,50 por arroba.
1: Café.
2: Os contratos futuros de café arábica com entrega prevista para julho terminaram a terça-feira em Nova York, nos Estados Unidos, em elevação. A cotação era, ao final do dia, de R$ 1.863,07 por saca de 60 quilos. No Brasil, na B3, os contratos futuros de café arábica com entrega prevista para julho apresentaram elevação, com cotação de US$ 330 por saca de 60 quilos. Valor no mercado físico do café arábica, tipo 6, por saca de 60 quilos. Minas Gerais, Varginha, R$ 1.620. Bahia, região oeste, R$ 1.447,50. E São Paulo, Franca, R$ 1.600.
1: Algodão.
2: Valor do algodão em pluma, por arroba, Mato Grosso Sorriso, R$ 129,06, valor em elevação na comparação com a cotação anterior, e Bahia, região oeste, R$ 132,33, em estabilidade.
1: Trigo.
2: Valor no mercado físico do trigo por saca de 60 quilos, Paraná, Ubiratã, R$ 70,00, em estabilidade, e Rio Grande do Sul, no Metoque, R$ 69,00, também em estabilidade.
1: Arroz.
2: Valores no mercado físico, Bahia, região oeste, R$ 72,50 por saca de 60 quilos, em estabilidade, e Rio Grande do Sul, média estadual, R$ 59,00 por saca de 50 quilos, também em estabilidade.
1: Indicadores agropecuários com Diego Brião, produção Agência Rádio Web.
3: Agora são 7:25. Cuiabá hoje não deve ter probabilidade de chuva. A temperatura mínima fica na casa dos 19 graus, a máxima chega aos 28. A gente está com um clima ameno nesses dias aqui na capital mato-grossense. Nesse exato momento, os termômetros marcam 20 graus e as informações que você conferiu são do site Climatempo.
0: Bem, são 7:25. Michele Figueiredo poderia dar os destaques aí do site Metrópolis, né? Porque amanhecemos com o site Metrópolis colocando no destaque o governador Mauro Mendes, né?
3: É, o ex-governador.
0: O ex-governador. Isso. É, o ex-governador Mauro Mendes.
3: Está na coluna do Demétrio Vecchioli, Antero, e a matéria diz o seguinte: Mato Grosso credenciou Master dias após jantar de Mauro Mendes em Nova York. No mesmo dia em que Daniel Vorcaro pagou a conta de um jantar de Cláudio Castro em Nova York, o que desencadeou a operação que investiga operações da Rio Previdência beneficiando o Banco Master, jantava imediatamente ao lado do político do PL, o então governador do Mato Grosso, Mauro Mendes, como noticiou a coluna Igor Gadelha. Até aqui não se tem notícia de que a Polícia Federal investigue se a conta paga por Vorcaro também incluía refeições do político mato-grossense e de seus acompanhantes. Mauro Mendes afirma que pagou as próprias despesas. Vídeo publicado pela esposa dele nas redes sociais mostra que o salão estava vazio. Naquele momento, Vorcaro tinha grande interesse em Mato Grosso. Isso porque, no mesmo dia em que viajou para Nova York, Mauro Mendes assinou o decreto que abria a folha de pensionistas e servidores do Estado para o cartão consignado benefício, com desconto em folha. É o serviço que impulsionou o Master, principalmente a partir da Bahia. Em sua última proposta de delação, Vorcaro citou o pagamento de propina para o governo local. 19 dias depois do jantar, o governo de Mato Grosso firmou convênios com o Banco Master e com outras duas empresas financeiras que, de acordo com a denúncia da Federação dos Servidores Públicos de Mato Grosso, atuavam como satélites do Master.
0: Tá, mas eu gostaria que você voltasse o texto. De acordo com a denúncia, foi no dia que o parágrafo antes que você leu.
3: No dia que ele assinou o decreto, foi o dia que ele viajou para Nova York.
0: Não, além disso.
3: Aí qual parte?
0: Não, depois, sequencia na leitura, na releitura. Faça a releitura de novo.
3: É que, sim, mas desse
0: não, mas tem um detalhe anterior... relevante. Não, tem um destaque aí relevante que eu gostaria de fazer.
3: Você quer que eu leia tudo de novo?
0: Não, só essa parte de novo.
3: Naquele momento, Vorcaro tinha grande interesse em Mato Grosso. Isso porque no mesmo dia em que viajou para Nova York, Mendes assinou o decreto que abria a folha de pensionistas e servidores do Estado para o cartão consignado benefício, com desconto em folha. É o serviço que impulsionou o Master, principalmente a partir da Bahia. Em sua última proposta de delação, Vorcaro citou o pagamento de propina para o governo baiano.
0: Certo. Então é para o governo baiano. Então a Bahia está no olho do furacão também.
3: Sim.
0: Né?
3: Uhum.
0: Então tem que investigar essa questão da Bahia. Ah, mas tem o cidadão lá que é do PT, não importa. Tem que investigar. Tem que investigar e punir. E tem que entrar na investigação federal o Mauro Mendes. Porque é um prejuízo enorme aqui para os servidores públicos de Mato Grosso. Mas conclua a notícia, por gentileza.
3: 19 dias depois do jantar, o governo de Mato Grosso firmou convênios com o Banco Master e com outras duas empresas financeiras que, de acordo com denúncia da Federação dos Servidores Públicos de Mato Grosso, atuavam como satélites do Master. Governador autorizou o cartão consignado antes de ir aos Estados Unidos. A regulamentação do cartão consignado, benefício, foi publicada em edição extraordinária do Diário Oficial do Estado no dia 5 de maio de 2023, assinada por Mauro Mendes antes da viagem aos Estados Unidos, onde participaria do Fórum da Lide. Uma vez em Nova York, Mendes jantou no dia 11 de maio no restaurante Nurse at Stick House, New York, especializado em carne mediterrânea. Naquele dia, de acordo com investigação da Polícia Federal, Daniel Vorcaro pagou uma conta de $13 mil no restaurante. O pagamento foi associado pela Polícia Federal ao governador do Rio de Janeiro, Cláudio Castro, uma vez que mensagens interceptadas pela Polícia Federal mostram Vorcaro enviando o endereço do restaurante para o político, que depois agradeceu ao jantar. Também estava no restaurante, porém, o então governador de Mato Grosso, o que só foi tornado público na semana passada, a partir de reportagem da coluna Igor Gadelha do Metrópolis, que revelou novos detalhes do jantar compartilhados por Castro com aliados. Segundo o governador do Rio, Mauro Mendes estava na mesa ao lado da dele e os dois brincaram que teriam que pagar a conta do outro, que um teria que pagar a conta do outro. Ao Metrópolis, o ex-governador, agora pré-candidato ao Senado, disse que esteve em Nova York para representar Mato Grosso em evento institucional e ressaltou que todas as despesas da viagem foram custeadas com recursos próprios. Antes do fim do mês, o governo comandado por Mendes firmou convênios para credenciar o Master para oferecer o cartão de crédito consignado para servidores, aposentados e pensionistas do Estado. Também foram credenciadas a ClickBank e a capital Consig, que fazem parte do mesmo grupo econômico e são comandadas pela mesma pessoa, Sven Stefan Padre Kuhn. A capital Consig é alvo de inquérito do Ministério Público Estadual por suspeitas de práticas abusivas e potencialmente lesivas em contratos de crédito consignado. O escritório AFG Itax, que defende a Federação dos Servidores Públicos e 6 sindicatos, tem denunciado que a capital Consig opera de forma interligada com outra empresa de crédito depois credenciada por Mato Grosso, a Cartus. Essa fintech é citada nas investigações relacionadas ao Banco Master como um instrumento para ocultar transações bilionárias. Ela funcionaria como uma espécie de caixa preta, dificultando o rastreamento das operações. Em depoimento à CPI do crime organizado, o ex-senador Pedro Tax, representante dos sindicatos, apontou que a capital Consig, a Cartus, o Clickbank e outras empresas atuavam como satélites do Master. As carteiras geradas por elas eram depois absorvidas pela instituição de Daniel Vorcaro.
0: Pois é. Então, assim, esse, o Mauro Mendes é pré-candidato ao Senado e é um cidadão que tem ótimas relações com o Banco Master, né? Com o Daniel Vorcaro. O Banco Master do Daniel Vorcaro já foi beneficiado pelo governo Mauro Mendes. E, assim, um verdadeiro assinte, um verdadeiro deboche, aquelas imagens do jantar do Mauro Mendes lá, nesse dia em Nova York. Foi quando eles comeram um bife folheado a ouro, né? Coloca ouro no bife, ouro em pó no bife. Quer dizer, o povo passando fome, o povo tendo necessidade. E o governador de Mato Grosso coloca isso no Instagram. Sabe de onde que foi extraída aquela imagem? Do Instagram da dona Virgínia Mendes. Quer dizer, eles se orgulham de ter comido carne com bife.
3: Com ouro.
0: Carne com bife é ótimo, né? Bife com ouro. Eles se orgulham disso. Então, não dá. Eu quero saber apenas o seguinte. O Mauro Mendes vai processar o Metrópolis? Porque ele tem mania de anunciar que vai processar jornalista, eu prendo, arrebento. Ele parece aqueles caras da ditadura, né? Se for assim, se me contrariar, eu prendo e arrebento. E aí, vai processar o Metrópolis? Vai processar os jornalistas do Metrópolis? Os jornalistas do Metrópolis estão mentindo? Jantou ou não jantou? Não é panhou ou não panhou? Jantou ou não jantou?
3: Os jornalistas, né, dizem que o Cláudio Castro afirma que ele estava no jantar.
0: Pois é,
3: ele disse que falou com Cláudio Castro. Cláudio Castro não disse isso.
0: Pois é, está ótimo. Então, o processo Metrópolis. Então, o Metrópolis está mentindo. Se o Cláudio Castro não disse isso, o Metrópolis está mentindo. Quer dizer, o Mauro Mendes precisa dar explicações sobre a Oi. O que foi feito dos 308 milhões da Oi. Essa questão do banco, do consignado aqui, é um roubo dos servidores públicos, constatado pelo PROCON do Mauro Mendes. O PROCON do Mauro Mendes constatou isso, investigou e constatou. Qual foi a consequência? Quem constatou foi demitida. E os servidores continuam prejudicados. O Ministério Público continua sem fazer nenhuma ação. Parece que o fato não aconteceu em Mato Grosso. Eu acho que aconteceu no País das Maravilhas, né? No País da Alice. E o governador Mauro Mendes continua aí ameaçando jornalistas de Mato Grosso, mas comportando-se como um verdadeiro gatinho, que é um leão contra o jornalismo local, mas um verdadeiro gatinho quando a notícia é destaque nacional. Infelizmente, Mauro Mendes coloca Mato Grosso nas páginas policiais do Brasil. E infelizmente, a Polícia Federal ainda não agiu contra esse senhor. Intervalo e voltamos.
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1: Pessoal, 7:40, nós estamos aguardando aqui o deputado Tiago Silva para a entrevista, mas já tivemos a informação que ele está preso no trânsito, né? Ninguém suporta o trânsito de Abílio e Mauro Mendes, né? Isso é uma parceria Abílio e Mauro Mendes que paralisou a cidade e dificulta a andança pela cidade. O direito de ir e vir em Cuiabá é atropelado. Você tem direito até de ir e tem direito até de voltar.
2: Mas você não controla o tempo.
1: Não adianta você marcar horário e não chegar, tem que vir bem antes. Aí nós íamos. Chegou?
3: Chegou
1: o deputado. Estava acabando de dizer que ele era vítima aí do Mauro Mendes e do Abílio. Né?
2: Bom dia.
1: Mas bom dia, ele deputado. Conseguiu chegar, apesar de Mauro Mendes e Abílio tumultuarem o trânsito na cidade. Deputado Tiago Silva, bom dia. Prazer tê-lo conosco. E vamos falar de MDB. Como é que está a formação de chapa do MDB? Bom dia.
4: Bom dia, Antero. Bom dia, Michele. A todos os ouvintes da cultura. Olha, Antero, o MDB vem aí desde o ano passado trabalhando uma chapa muito forte, né? Ontem mesmo a gente estava em reunião, né, os deputados e suplentes do partido dessa atual legislatura, né, discutindo essa formação de chapa. Então, acredito que nós vamos aí, vai ser registrado os 25 nomes, né, que é permitido por lei, e o partido trabalha para fazer 4 nomes a deputado estadual, né? Então, temos aí já uma chapa completa, né, tanto com a quantidade mínima também de mulheres e nomes, né, de expressão, como deputados, ex-prefeitos, candidatos a prefeitos da última eleição. Temos representatividades aí de todas as regiões do estado, da região norte, região sudeste, região oeste do estado. Então a chapa de estadual vem muito forte. A chapa de federal também é uma chapa que está sendo ainda finalizada, né? Tem um ou dois nomes ali que falta confirmar, porém temos aí nomes de peso, né, como o ex-prefeito de Várzea Grande, o Calil, a ex-prefeita de Sinop, a Rosana, a delegada Janira, tem o ex-deputado Wagner Ramos. Então, o MDB vem muito competitivo para manter a sua representatividade.
1: Tá, vocês não temem o seguinte quadro, porque assim, a chapa tem Tiago Silva, que é fortíssimo, que é atual deputado estadual. Deputado Botelho, que é fortíssimo, que é atual deputado estadual. Doutor João, que é fortíssimo, que é atual deputado estadual e primeiro secretário da mesa diretora da Assembleia e uma das lideranças mais importantes de Tangará da Serra. Aí tem também o ex-presidente da IMM, Leonardo Bortolin, que é fortíssimo. E tem também a irmã da deputada Janaína, que é fortíssima. Ninguém pode negar a capilaridade tanto da deputada Janaína como do ex-deputado estadual e ex-presidente da Assembleia, José Riva, que evidente, vai trabalhar pela filha, né? E Janaína também, por mais que ela vai ser democrática lá, de convivência com todo o partido, vai trabalhar pela irmã, em determinadas oportunidades. Só aí já foram 5 de verdadeiro parigato, para saber quem que é titular, quem que é suplente. Não tem um risco grande da desistência a partir do 5º? Porque assim, o cara vai ser candidato só para tentar ajudar um desses 5 a formar 4?
4: Olha, Antero, eu acredito que não, né?
1: Porque essa é uma pergunta que se faz recorrentemente na política.
4: Além dos 5, você tem o Silvano Amaral, que está
1: que
4: é suplente, mas está no mandato.
1: Com todo o carinho que eu tenho pelo Silvano Amaral, não tem nenhuma chance nessa chapa, mas tudo bem.
4: Aí você tem o Damiani, que teve 24 mil votos no PSDB, você tem o Dr. Arnaldo.
1: Que seria muito pouco nessa chapa.
2: Vai ter a possibilidade do Damiani sair a federal, deputado?
4: Olha, existe uma conversa, né, de alguns membros do partido que ele sai a federal. Mas ontem mesmo, na reunião que nós tivemos, nós até mesmo ligamos para ele não estava na reunião, E para confirmar a candidatura dele a deputado estadual. Então o partido está trabalhando.
1: Para estadual ele ainda tem chance, porque ele foi bem votado lá em Sorriso.
4: Isso,
1: né?
4: Então eu acredito que para ele, apesar de ter outras candidaturas locais lá, a chance é bem maior de deputado estadual. Então, sobre essa questão da chapa, Antero, eu acho assim que o partido tem que ter voto, né? Quem está no cargo, os outros que estão vindo também, que são candidatos fortes, né, tem que trabalhar para se sobressair. Eu lembro em 2018, quando eu fui candidato pela primeira vez, eu entrei numa chapa que tinha 18 deputados, né, e consegui ser eleito. Então, eu vejo que o MDB faz 4, né? Então,
1: podendo fazer 5, né? Porque a chapa é muito forte, né?
4: É uma chapa muito boa. Eu acho que a chapa do MDB, do Podemos, do Republicano são as que vão fazer mais deputados, né? Então tem que trabalhar, tem que correr. Eu mesmo estou correndo muito aí para ampliar a votação. Na primeira eu tive 19, na outra quase 31. E eu vejo que o MDB ali, você tem que passar dos 40 mil votos para segurar a vaga.
1: Ave Maria.
4: Tem que correr.
2: A chapa forte do jeito que a gente está dizendo aqui, o cálculo passa por aí mesmo, né?
4: Então é uma chapa bem competitiva, né? Nomes fortes. E acho que hoje não existe uma chapa. Eu me lembro que em 2018, primeira vez que eu fui eleito, se eu não me engano, acho que foi o Paulo Araújo ou foi o Dr. Gimenez.
1: Paulo
4: foi eleito
1: Araújo, com 11 mil votos.
4: 11 mil votos, né? Já na segunda eleição, nós tivemos o Rony Magdani de Ronaldo, 20 não foi eleito. Então, dessa mesma forma, essa eleição agora. Eu acho que, no mínimo, aí, quem pretende entrar na Assembleia tem que trabalhar para ter 25 mil votos para cima, né? E dependendo da chapa,

0: 30, 35 mil votos, né?
1: Deputado, além de discutir a formação das proporcionais, houve também um debate dentro do MDB sobre posicionamento na chapa majoritária ao governo, porque a gente está ouvindo, pode ser que ande com o Piveta, pode ser que ande com Wellington Fagundes, aqui o PL tem resistência ao MDB, a gente não descarta o Piveta, mas vamos ver direito isso. Já tem algum norte mais claro de como o MDB deve se comportar nesse apoio ao governo do estado?
0: Olha, eu acho que, primeiro, o MDB tem que apoiar onde ele é bem-vindo, né? Então, eu defendo isso. E segundo, tem que
2: ser
0: um projeto...
2: Ou seja, você defende isso. Então, traduzindo isso, o MDB tem que apoiar onde é bem-vindo.
1: Piveta. Sim.
2: Então, traduzindo, você defende que o MDB não apoia o Wellington, né?
0: Não, eu
2: porque sim. Tem sido refutado lá no PL, né? Não, só estou traduzindo o que
0: você está
2: falando.
0: Sim, assim, eu acho que o MDB vai iniciar, isso foi até discutido na reunião, nós vamos estar fazendo outra reunião com a presidenta Janaína amanhã, e o MDB está conversando e vai aprofundar essa discussão, né, com os três possíveis candidatos, que é o Wellington, o Piveta e o Jaime, né, são três nomes que assim, a gente não tem dificuldade nenhuma, né, porque nós já apoiamos os três nas últimas eleições, né, então não tem nenhuma uma dificuldade de apoiar. Claro que existe uma parte do partido que é mais Piveta, né? Isso não resta dúvida. Tem uma parte
2: Quem é essa parte do partido baixo Piveta?
0: Eu acho que sim, existe alguns, vamos supor, algumas lideranças, né? Eu acho que está sendo discutido. Acho que agora falar nesse momento é meio complicado, mas existe uma parte que é mais Piveta, né? E tem essa discussão da questão do senador Wellington também. Eu tenho um respeito muito grande pelo senador Jaime, eu acho que é um grande nome. Então, eu acho que tem muita coisa para acontecer ainda, dessas discussões, né? Essa questão do até mesmo do União aí com o Piveta, para ver como vai ficar isso aí. Mas o MDB não tem assim, nenhuma restrição por nome nenhum, mas igual eu falei, eu acho que o partido tem que coligar onde ele é bem-vindo, né? Então, e realmente um projeto que atenda ali aquilo que o partido defende, né? Então, acho que é a principal regra, né?
1: Chegou-se a ventilar também a possibilidade de uma chapa Max Russo e Janaína Riva, né? Pensando numa outra alternativa ao governo de Mato Grosso. Isso em algum momento foi discutido?
0: Não. Isso não foi discutido. O que a gente ouve falar é mais nos bastidores, né? Dessa possibilidade do Max ser candidato. Eu acredito que o candidato realmente deva ser o Otaviano Piveta, ali do governo. Então, somente se o Piveta recuasse, mas eu acredito que isso não vai ocorrer. Então, eu acredito que nesse momento é meio difícil, pelo tempo também que nós estamos aproximando das convenções. Então, acho meio difícil essa questão dessa chapa, né? Mas a política, tudo é possível, né? Conforme eu falei, eu acho que essa eleição, diferente das últimas, né, ainda não está muito claro, né, principalmente para o governo do estado. Mas eu acho que o governador Otaviano Piveta, ele vai fazer um trabalho, né, até pensando aí nos próximos dias para definição das coligações, para fortalecer o projeto, realmente para viabilizar o projeto, né? Então, para ampliar o projeto, né? Então,
2: esse fortalecer o projeto, ampliar o projeto, seria bom para o MDB? Porque assim, uma coisa é o seguinte: o MDB não vai ter candidato a governador, certo? É. Parece que não, né?
1: A majoritária é Senado.
2: A majoritária, olha,
0: eu
2: Senado, assim, né?
0: Eu defendo, Antero, que o MDB tenha candidato. Eu acho que essa é a principal desejo, né, de toda a militância do PMDB, né, que o MDB tenha candidato. Até defendemos o nome da Janaína como candidata, né?
2: Então, a governadora.
0: A governadora. Porém, o desejo da Janaína é que seja candidata ao Senado. Né? Então, ela não sendo, conforme falei, aí abre aí as portas para a gente fazer um debate, né, com os três candidatos, né?
2: Mas aí qual que é a melhor possibilidade para a chapa proporcional do MDB? É a Janaína ser candidata ao ao Senado sem cabeça de chapa,
1: sem ou governador,
2: ou optando, porque assim, se o MDB tem o cabeça de chapa, tem um candidato a governador, e ele tem o dobro do tempo do Senado no rádio e na televisão, e é evidente que a candidatura a governador atrai mais o voto de legenda, o que fortalece tanto a chapa de federal como a chapa de estadual. Então, o MDB não tendo isso, essa coisa não acontece em função das candidaturas ao Senado. A Janaína não tendo um cabeça de chapa para chamar de seu. Teria se fosse o Wellington. Mas o Wellington, por exemplo, é uma candidatura que o prefeito de Rondonópolis é do mesmo partido, disputou com você e refuta completamente a possibilidade de apoiar o Wellington e de apoiar... Aliás, é também de apoiar o Wellington, mas principalmente de querer o MDB do lado deles. Inclusive na questão da Janaína. Não querem a Janaína lá também. E aí? Existe, eu estou perguntando isso para saber o seguinte, existe a possibilidade... porque é melhor para o partido, da Janaína ser vice do Piveta?
0: Eu acredito que sim. Eu acho que existe essa possibilidade. E isso está sendo discutido, entendeu? Mas é uma decisão que cabe tanto ao partido, mas especialmente à Janaína, né? Então, eu acho que ela é uma candidata muito competitiva ao Senado. As pesquisas têm demonstrado isso. Uhum. E conforme eu falei, eu acredito... com a pouca experiência que a gente tem, que o Piveta vai trabalhar para ampliar aí o arco de aliança, né? Assim como foi feito nas últimas eleições, né? O MDB caminhou junto, né, com esse grupo que está aí, apesar de não ter um espaço, né, merecido dentro da gestão. O PMDB ajudou muito, né, todos os avanços que teve no Estado aí nesses últimos anos. Mas eu acredito que vai ser trabalhado sim nos próximos dias essa ampliação desse arco de aliança, para ter uma composição. Mas nesse momento o MDB tem uma candidatura ao Senado e pode, né, apoiar um dos candidatos, como também pode ter candidatura avulsa. Mas eu defendo que seja uma candidatura que tenha um candidato a governador, né? Porque eu acho que esse negócio de candidatura avulsa é muito ruim, fica muito solto, né? Então, eu defendo ter um nome.
1: O senhor disse que a possibilidade de ser vice está sendo discutida. Está sendo discutida com quem? Só dentro do partido ou já há um diálogo estabelecido com republicanos, com o Otaviano Piveta?
2: Porque você disse também, só somando a isso, que o Otaviano vai saber ampliar.
0: Essa discussão nesse primeiro momento está sendo feita com alguns agentes políticos, né, que desejam essa composição. Nada ainda de forma oficial, né? Até mais tem muitos agentes políticos, tanto do lado do governo como do lado do MDB, que deseja uma composição e tá sendo trabalhado isso, né? Não existe, conforme falei, nada oficial. É claro que existe uma linha que quer ele com o Piveta e está trabalhando isso. Outra linha quer caminhar com o Wellington, né? Mas, conforme eu falei, eu acho que essa aliança com o PL tem que ser melhor discutida. Eu acho que o MDB tem que estar aonde é bem-vindo, né? Então, se não é bem-vindo lá, não tem porquê ir. Eu acho que o MDB tem ajudado muito. Um caso é Rondonópolis, né? Eu como deputado e presidente do MDB de Rondonópolis, eu até tenho cobrado do diretório estadual do partido uma posição mais forte quanto ao posicionamento do MDB, né? Porque o MDB não serve para ser apoiado, mas serve para apoiar. É o caso de Rondonópolis, né? Que nós temos há 4 vereadores, e 2-3 vereadores estão ajudando a gestão do PL. Entendeu? Agora, quando coloca-se o nome da Janaína como pré-candidata.
2: Pois é, ótimo. Entendeu? Então, você acha normal três vereadores dos 4 do MDB de Rondonópolis estarem ajudando o prefeito?
0: Não.
2: Porque qual que é o processo de eleição? Você elege o prefeito e quem perdeu foi eleito na oposição.
0: Tem que ter posição.
2: Foi eleito oposição. O vereador é eleito oposição.
1: E vira base.
2: Mas imediatamente vira base. Ainda houve o prefeito escolha mal o partido e escurraçar o partido. Eu não quero o partido aqui. Sim.
0: Eu falei isso, Antero, agora recentemente, numa reunião que nós tivemos lá do MDB. O MDB, o nome do MDB, da história do MDB foi jogado.

0: o vereador tendo autonomia também para tomar algumas decisões, pronunciamento, né? A conduta dele, às vezes, não fica só na questão também do dependendo do partido. Então, isso não, eu falo não só em Rondonópolis, mas em todo o Brasil. Infelizmente, tem perdido muito essa questão da fidelidade partidária. Foi feito reuniões, né, e já tem sido cobrado dos vereadores. Mas, igual eu falei, eu acho que isso eu tenho cobrado muito do diretório estadual, que o MDB tem que ter mais posição, né, quanto a essa questão do comportamento, quanto aí até mesmo as gestões municipais, entendeu? Igual a gente estava em lados opostos. Se você ganhou em outro lado, você realmente tem que ter uma postura, não de oposição raivosa, mas mais de cobrar resultado, que muita coisa não está acontecendo, que foi prometida.
1: O senhor já disse aqui que é pré-candidato à reeleição, né? O senhor está terminando para o final do mandato. No final do ano termina o seu mandato. Mas em outubro o seu nome vai estar na urna lá para ser votado ou não pela população de Mato Grosso. Quem votou no senhor e até quem não votou, qual o motivo que teria para votar de novo? O que você fez no mandato que você considera assim mais relevante e que isso justifica a sua volta?
0: Olha, Antero, eu sim, estou no sétimo ano de deputado estadual. E quem acompanha meu trabalho sabe que eu sou um deputado muito de base, né? Eu vim do movimento comunitário, fui vereador por 2 mandatos, sou no 2º mandato de deputado estadual. E eu procurei durante esses sete anos, né, ser muito presente nos municípios. Eu sempre falo que eu sou um deputado comunitário de base. E o que eu fiz, o que eu mereço aí uma nova oportunidade como pré-candidato, né, essa confiança da população? Eu acho que a gente focou muito, acho que eu atuei em várias áreas. Na agricultura familiar, que é uma bandeira do partido, tenho leis importantes, como da delegacia da mulher, mas acho que principalmente na educação. Acho que nós tivemos muitos avanços na educação. Eu fui presidente da educação por 4 vezes, e a gente conseguiu melhorar significativamente a educação. Há muito que ser feito ainda, né? A educação do estado de Mato Grosso ainda ela precisa estar no mesmo patamar do que o crescimento econômico do estado. Então eu acho que essa questão dos avanços da educação teve um papel fundamental da Assembleia Legislativa, e sem sombra de dúvida isso nos credencia a continuar lutando para que Mato Grosso continue trabalhando para ser também uma referência na educação.
1: Tá, ok, Rádio é Tempo, infelizmente nosso tempo acabou. Sucesso na caminhada, muito obrigado pela entrevista.
0: Muito obrigado, Antônio, muito obrigado, Michele, e um bom dia a todos os ouvintes da Cultura.
1: São 8 horas em Cuiabá, melhores anunciantes do rádio e voltamos.
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1: Agora são 8 horas e 4 minutos, a gente está de volta com o Jornal da Cultura e você confere agora um panorama do trânsito lá do município de Várzea Grande, no boletim diário que é feito pelo Gustavo Tertuliano da Guarda Municipal. Bom dia, Gustavo.
2: Bom dia, Michele, bom dia, Antero, muito bom dia a todos vocês que estão acompanhando o Jornal da Cultura. Aqui quem fala é Gustavo Tertuliano, comunicação da Guarda Municipal de Várzea Grande. Eu te convido a vir de carona comigo para o panorama do trânsito aqui da nossa querida Várzea Grande, para você, ouvinte da Cultura FM. Michele, Antero, ouvintes, motoristas, atenção motorista, temos o trânsito congestionado na Avenida da FEB. Para quem está saindo da trincheira do zero quilômetro, entrando na Avenida da FEB, temos um trecho em obras do BRT, Michele, e o trânsito fica complicado nesse trecho, bem onde tem aquele primeiro semáforo para quem está saindo da trincheira do zero quilômetro sentido Cuiabá, e trânsito fluindo na Avenida da FEB para o motorista que segue sentido zero quilômetro. Na rotatória do zero quilômetro, Antero, temos a Operação Via Azul, a Guarda Municipal está no local, trânsito fluindo na Avenida Prefeito Murilo Domingos, trânsito fluindo na Avenida Ulisses Pompeu. Rotatória do aeroporto, também temos a Guarda Municipal de Várzea Grande, trânsito fluindo na Avenida Flinto Miller, na lateral do shopping. E tem lentidão ainda na Avenida Arthur Bernardes, para quem vem da região do Ipaz e segue sentido o aeroporto. Centro de Várzea Grande, ouvintes, temos o trânsito movimentado na Couto Magalhães, mas está fluindo, trânsito fluindo também na Avenida Flinto Miller, na região do comércio, nos dois sentidos. Temos um pouquinho de lentidão ainda na rotatória do bairro Figueirinha, Avenida Ulisses Pompeu, para quem vem do centro de Várzea Grande, vem da Avenida Júlio Campos, chegando no acesso à Estrada da Guarita. E na Mário Andreasa, motoristas, nesta manhã de quarta-feira, trânsito fluindo para o motorista que segue no sentido Cuiabá. Temos ali os nossos fiscais de trânsito da Secretaria de Serviços Públicos e Mobilidade Urbana aqui de Várzea Grande, puxando o fluxo de veículos, Antero, Michele, garantindo a fluidez no trânsito na Mário Andreasa para o motorista que segue sentido Cuiabá. E vamos agora para o outro lado da cidade, a Ponte Sérgio Mota, rotatória da Ponte Sérgio Mota, temos o trânsito movimentado na Doutor Paraná, nos dois sentidos, mas segue com fluidez. E na Alameda Júlio Miller, um pouquinho de lentidão ainda para quem vem dos bairros Nuiz e Curva, Aurélia Curvo, chegando no acesso à rotatória da Ponte Sérgio Mota. E a Ponte Sarita Baracate, o trânsito segue fluindo com tranquilidade na Avenida São Gonçalo, no bairro Parque do Lago, aqui em Várzea Grande. Esse é o panorama do trânsito aqui de Várzea Grande para você, ouvinte da Cultura FM. Contem com a Guarda Municipal de Várzea Grande, um excelente e abençoado dia a todos vocês que estão nos acompanhando. A sua segurança é a nossa missão.
1: Muito obrigado, Gustavo Tertuliano, pelas informações do trânsito aqui na 90.7 na manhã dessa quarta-feira.
3: São 8 horas e 7 minutos em Cuiabá e hoje, você já disse aí, Michele, é quarta-feira.
1: Dia de Lúcio Sorge, elegância da notícia aqui no Jornal da Cultura, comentando os bastidores da política. Bom dia, Lúcio.
3: Bom dia, Lúcio. Política fervilhando, local, regional e nacional, né? Bom dia.
4: Pois é, Antero. Bom dia, Michele, Antero, Marquinhos e bom dia aos ouvintes do Jornal da Cultura. Olha, eu queria só dizer o seguinte, daqui a pouco, agora não, porque tem um assunto aqui mais local, né? Mas daqui a pouco eu quero colocar aí um trecho de uns 2 minutos de um sermão. Um sermão de André Mendonça no ministro mato-grossense do Supremo Tribunal Federal, Gilmar Mendes. Me arrisco a dizer aqui o seguinte, olha, o principal ato de Jair Bolsonaro foi indicar o terrivelmente evangélico André Mendonça para o Supremo Tribunal Federal. Daqui a pouco a gente vai acompanhar aqui por que é que eu estou dizendo isso. Porque, olha, o sermão dele no ministro Gilmar Mendes foi algo duro, né? E que nos faz acreditar o seguinte. Olha, tem muita sujeira aí. Muita sujeira, muita lama, muita gente chafurdando, né? Nesse esgoto. Mas depois que eu ouvi o André Mendonça, tem esperança. Nem tudo está perdido. Nem tudo está perdido. E olha o seguinte, hein? Olha, aliás, vamos colocar já isso. Depois eu falo do outro tema. Olha, e ainda é o seguinte, se destacar mais essa posição do ministro André Mendonça, por quê? Porque é o seguinte, porque é, a questão aí, o escândalo com o Vorcaro envolve a República inteira. Mas envolve principalmente, o filho do ex-presidente que indicou o André Mendonça para o Supremo Tribunal Federal. E mesmo assim ele não, não quer passar a mão na cabeça de ninguém. Por exemplo, nesse julgamento de ontem do Supremo, o Gilmar Mendes queria liberar o pai, um outro parente lá do ex-banqueiro, ou mafioso, né? Mafioso, porque o André Mendonça fala isso, olha, lá tinha tática de máfia, o mafioso Daniel Vorcaro, que hoje aparece também aí no Metrópolis, só que no outro enfoque, né? Marquinhos, vamos acompanhar aí um trechinho aí desse sermão do André Mendonça no Gilmar Mendes.
5: Primeiro, dizer que nós não estamos aqui a julgar Lava Jato. Não vou avaliar Lava Jato, não é o objeto do julgamento. Nós estamos aqui a julgar a maior fraude financeira da história do nosso país, e se não a maior, certamente uma das maiores do mundo, da história. E essa fraude tem algumas peculiaridades. Não é simplesmente um crime do colarinho branco. É mais do que isso. Não são simplesmente atores num gabinete, na Faria Lima, nos palácios, que praticaram fraudes e crimes de corrupção, de lavagem de dinheiro, de prejuízos ao sistema financeiro nacional, de dilapidação de um fundo garantidor das poupanças do nosso país. Não. Aqui há contornos de máfia. Há contornos de crime organizado mafioso, de fuzis, de metralhadoras, de armas raspadas, de infiltração no sistema policial. Por isso eu quero, de antemão, agradecer por esse julgamento presencial, que me permite pôr às claras algumas coisas que não estão tão claras, quiçá questões até ocultas. E é interessante porque eu me recordo de uma conversa, ministro Gilmar, com Vossa Excelência, assim que, para ser indicado para o Supremo. Vossa Excelência apontou que para ser ministro do Supremo é preciso ter coragem.
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3: Aí é um pequeno intervalo aí do YouTube e a gente vai voltar com a fala do André Mendonça.
5: E me lembro do que lhe respondi à ocasião. Não tenho medo da morte, quanto mais de ser ministro de um tribunal. Não tenho medo de combater o crime aplicando a lei. Não tenho medo de absolver quem é inocente. Não ajo por pressões de mídia e nem busco a mídia. Aliás, a mídia às vezes me critica porque, de certa forma, eu não sou tão acessível. Não tenho grupos de mídia, não dou entrevistas, não busco a ser estrela. Sou um servidor público e com muito orgulho sirvo à justiça há mais de 20 anos, há 25 anos na AGU e no Supremo. E minha única pretensão aqui é aplicar a lei. Vossa Excelência tem razão, não se prende para delação. Seria abjeto fazer isso. E eu não me presto a trabalhos abjetos. Se prende, se está praticando crime, se está obstruindo a justiça, se está tentando ocultar provas, se há uma continuidade delitiva, Para isso se prende. Eu levei 4 anos no Supremo para decretar a primeira prisão. Não tenho prazer em prisão. Ao contrário, tenho pesar. É difícil decretar uma prisão. Para quem quer o bem do ser humano, para quem ainda acredita no ser humano, porque, de certa forma, é uma falência da humanidade em casos específicos. Mas esse caso se reveste de singularidades.
4: É isso aí. Esse é um trecho aí do sermão de André Mendonça no ministro Gilmar Mendes. Essa resposta aí, ó, essa manifestação do André Mendonça nessa sessão lá do Supremo Tribunal Federal estava sendo totalmente dedicada ao ministro Gilmar Mendes. E olha, Antero, eu vou mais longe um pouco, né? Espero que André Mendonça continue dessa forma, porque desse jeito aí ele representa o interesse, a vontade, o sentimento do povo brasileiro. E aí nós temos uma outra leitura. Olha, deu para entender bem agora por que é que não aprovaram o Jorge Messias para o Supremo?
3: Porque ia fortalecer
4: porque
3: ele.
4: Porque é o seguinte, porque o Jorge Messias...
3: É evangélico também.
4: Evangélico e seria um aliado de André Mendonça. E André Mendonça falou, olha, não adianta vir... Ah, chegaram a propor um absurdo para ele. Ele falou que os advogados procuraram ele. Olha, eu achei até que ele devia mandar prender. Sabe qual foi a proposta, Antero? Olha... nós não podemos propor uma delação seletiva. Olha, é um absurdo, né? Agora, muito bom a gente poder ouvir, né, uma manifestação dessa do ministro André Mendonça dentro desse escândalo gigantesco do Banco Master, do mafioso. Eu não chamo só de ex-banqueiro, não. Do mafioso Daniel Vorcaro. O André Mendonça falou aí, olha, isso daqui não é só crime do colarinho branco. Tinha fuzil, né? Tinha um monte de coisa, tinha arma, tinha perseguição a adversários. Então, eu achei que era importante registrar esse pronunciamento do André Mendonça. Antero, faz tempo que eu não via algo parecido com isso.
7: Calmo, tranquilo, né?
4: Equilibrado,
7: uma fala bem consistente, porque isso nos permite deduzir que anteriormente a ele, o ministro Gilmar Mendes havia dito que, na tentativa de salvar o pai
1: Henrique Vorcaro
7: da prisão, o ministro Gilmar Mendes dizia que não podemos ter as alongadas prisões como aconteceram na Lava Jato de Curitiba, que é uma tese assim velha, né, do ministro Gilmar Mendes. E o André Mendonça diz, não, a prisão é porque eles podem obstruir a justiça, podem obstruir o processo.
1: O Gilmar dizia que a prisão do pai seria para forçar a delação.
7: Para forçar a delação.
1: Falou, não... Como aconteceu na Lava Jato, segundo ele.
7: Então, assim, essa coisa foi claramente colocada e eu tenho preocupações, Lúcio. Como brasileiro, porque assim, eu fui deputado federal, fui senador da República. Como senador da República, modéstia à parte, eu ajudei, não a caçar, a obrigar a renúncia de 2 senadores, Antônio Carlos Magalhães e Jair Barbalho. 2 poderosos ex-presidentes do Senado. De José Roberto Arruda, líder do governo Fernando Henrique, de quem eu era liderado. Mas foi quem eu denunciei no Conselho de Ética do Senado. O Alcolumbre está todo esmerdeado lá. Nós não temos sequer uma representação contra o Alcolumbre. Ele não será encaminhado ao Conselho de Ética. E sem o julgamento do Alcolumbre, sem a expulsão do Alcolumbre do Congresso Nacional, do Hugo Mota da Câmara dos Deputados, nós não teremos uma limpeza naquela casa. ou naquelas casas. E aí fica parecendo assim um jogo de compadre, é jogo de troca-troca, né? O Alcolumbre não abre processo contra os ministros do Supremo Tribunal Federal e eles não mandam prender o Alcolumbre. Entendeu? Não tem maioria lá no Supremo.
4: A denúncia agora contra...
7: O André Mendonça está sofrendo lá porque eles estão bancando. Teve ministro do Supremo que foi lá no Senado pedir voto contra...
1: Jorge Messias.
7: O Alexandre Moraes foi lá pedir voto contra Jorge Messias. O líder do PT, que é da Bahia, que hoje se sabe que está envolvido aí no escândalo do Banco Master, se omitiu. Deixou de defender a indicação do presidente Lula. Olha, se o PT da Bahia está envolvido, não importa que 90% dos envolvidos sejam do outro lado. Mas se o PT está envolvido, o PT que eu falo, assim, não é o PT partido. Se os...
4: integrantes do PT.
7: Os integrantes do PT, o ex-ministro lá da Casa Civil. Está envolvido? Ele é o grande cara do,
1: Que responda por isso.
7: Que responda. Vai para cadeia também, cara. A cadeia é para todos, cara. Tem que ter punição para todos, tem que ter exemplar. No Brasil, olha, essa seletividade de punir adversários e beneficiar amiguinhos não dá. Isso aí é que leva o país a essa situação. E eu acho o seguinte, cara, tá aí. Achei uma grande obra do Jair Bolsonaro.
1: André Mendonça
7: no Supremo. Indicação do André Mendonça. Tomara que ele não nos decepcione no futuro, né? Porque a gente também admirava até pouco tempo atrás
1: Alexandre Moraes.
4: É porque a gente não sabia.
7: Eu achei que o Alexandre Moraes.
4: É porque a gente não sabia de muita coisa.
7: De muita coisa que acontecia,
4: não é isso?
7: E nessa nova proposta do Vorcaro começam a aparecer as coisas, né?
4: Eu também mudei minha opinião sobre ele.
7: Eu também.
4: Sobre o Alexandre Moraes.
7: Eu acho que ele tem que se afastar do Supremo. Eu acho que o Alexandre Moraes tem que se afastar do Supremo e o Toffoli tem que se afastar do Supremo. A situação do Toffoli é mais grave? É. Mas não é fraquinha, não, a situação do Alexandre Moraes. Um contrato de 124 milhões, agora você viu. Qual que é a proposta da delação do Vorcaro, que também foi rejeitada? Olha, o Alexandre Moraes não levou nenhuma vantagem minha. Mas o contrato de 124 milhões...
1: Com a esposa,
7: ela também não prestou nenhum serviço para nós. Foi só para nós nos aproximarmos do Alexandre. Mas até agora isso não deu resultado. Ah, conta outra, né?
4: Mas o Alexandre
7: vai
4: Moraes...
7: contar outra.
4: Mas espera aí, eu sonhei com isso ou o Alexandre de Moraes foi lá conversar com o presidente do Banco Central por conta do Banco Master, né?
7: Parece que ele convocou o presidente do Banco Central lá no...
4: acho que eu não sonhei, não. Problema. Aconteceu, né? Eu já li isso, né? Olha... E, Antero, só antes de ir embora aqui, eu quero registrar um outro ponto aqui.
7: E sabe quem está ameaçado em tudo isso? A jornalista. Né? Processar a jornalista. Vocês vão ver o que vai acontecer com essa jornalista. Ah, pelo amor de Deus, né, cara? Nós é que somos culpados. Aliás, parabéns, agora, né? Você foi absolvido por unanimidade.
4: Agora, processar a jornalista não é um mérito lá do escândalo do Banco Master, né? Aqui em Mato Grosso tem muito disso também. Mas no caso pessoal aqui, eu prefiro não comentar, porque o que tinha que acontecer, a Justiça Eleitoral já fez a parte dela, dizendo o seguinte: olha, para com essa história de querer amordaçar a imprensa. Não pode, não é possível querer encalar os jornalistas. Mas vamos em frente. Você falava do Alcolumbre, olha só a coincidência. O valor que foi denunciado que ele teria recebido é o mesmo, né? 30 milhões é o mesmo valor que está aí na capa do jornal A Gazeta.
7: De Juarez Costa.
4: E o seguinte, olha, as coisas modificaram, né? Desde a época lá do Testamento, né? Do Novo Testamento. Né? Lá era 30 moedas de prata, né? Agora são 30 milhões, né?
7: Então, mas aqui foram 30 milhões e mais uma BMW.
4: E o seguinte, aí eu ia chegar aí. Olha, se fosse nos dias de hoje, eu sei onde é que ia ser entregue essa BMW que estaria avaliada atualmente em 600 mil reais. Sabe onde ia ser entregue, Antero?
1: Não. Eu sei.
4: Sabe?
1: Parque Novo Mato Grosso?
4: Não.
1: Não?
4: Não. No Parque dos Milionários.
7: Olha, no Parque dos Milionários, por que vocês estão com essa dedução?
1: Não, porque teve um desfile nesse fim de semana de carrão indo para o Parque Novo Mato Grosso, só carro
4: Antero,
1: de bacana.
4: Antero, o parque é do povo, mas lá é o seguinte, teve Tesla, não, Tesla, não. Um carro Tesla do, da fábrica do Elon Musk, não é isso? Ah, Ferrari, Lamborghini, Porsche, o parque é do povo. Antero, fala aí, diz aí.
7: Não, eu quero só contrariar essa fala sua, que o parque é do povo. Porque já entregaram o parque para aquele cidadão lá de Tangará, como que é o nome dele?
1: Rec Júnior.
7: Rec Júnior, e para não sei quem, Schaefer. Já privatizaram o parque. O Wellington, os caras estão batendo no Wellington. O Wellington está absolutamente certo. Por que que vai pôr dinheiro público num parque que já está privatizado? Por Rec Júnior e por família Schaefer. Por que que vai pôr? Veja bem, as pessoas sabem que eu não tenho absolutamente nada a ver com o PL, mas o Eric tá certo. Vai pôr dinheiro público na iniciativa privada?
4: É, Antero.
7: O parque é privado.
4: Antero, vamos detalhar um pouco isso. Rapidinho aqui, uns dois minutinhos. Eu utilizei isso daqui como tema do meu comentário ontem no Jornal do Meio Dia.
7: Então vamos lá.
4: Eu disse lá o seguinte, que a polêmica que se instalou aí nos últimos dias, né, por conta aí do Parque Novo Mato Grosso, como a Michelle diz, né?
1: Como chama o parque, né?
4: E eu brincando aqui de Parque dos Milionários, né? Olha, alguns setores da política estão desvirtuando essa polêmica. Antero, o debate aqui, o debate nessa polêmica deveria ser o seguinte, sobre a inversão de prioridades do atual governo. Essa tinha que ser a discussão. Vamos a alguns exemplos aqui. Primeiro, nos últimos 5-6 anos, isso já foi comprovado, né? As facções criminosas dominaram o Mato Grosso. Em 2020 estavam em metade dos municípios, hoje estão nos 142 municípios de Mato Grosso. Faltam na Polícia Militar mais de 4 mil homens e mulheres para atuar na segurança da população. Espera aí, onde está a prioridade? Onde é que está a prioridade? Né? E olha, para contratar esses policiais aqui, não ia gastar 2 bilhões de reais. Vamos mais. Vamos lá no tema que gerou todo esse debate. Né? O senador Wellington Fagundes, quando ele falou aqui, olha, é preciso ter prioridade, né? O Parque Mato Grosso de 2 bilhões, e aí não constroem como deveriam construir casas populares. Vamos a um exemplo. Se nos últimos 7 anos tivessem utilizado os recursos da habitação que são arrecadados lá no FETAB, olha, daria para construir sabe quantas casas por ano, Antero? 8 mil casas. Esse governo teria condição de ter construído mais de 50 mil casas em 7 anos. Detalhe, estão aí, olha, tem gente desinformada, nós construímos 40 mil casas, ponto e vírgula. 40 mil casas, eles escondem isso, mas é do programa Minha Casa Minha Vida. Eu conversei com um especialista ontem. Ele me falou, olha... Eu falei, escuta, quanto que o governo de Mato Grosso entrou nessas 40 mil casas? Ele falou assim, Lúcio, de 10 a 15%.
7: É 15 mil por casa, né?
4: O resto é do governo federal e da Caixa Econômica Federal.
1: Aí não é um recurso que o governo disponibiliza para que essa pessoa beneficiada possa dar entrada na casa? Não é assim que funciona?
7: É o negócio para baixar um pouco a prestação. O governo federal paga 175 mil e o governo do estado paga 15 mil. Tanto é verdade que todas as casas são do Lula, são do governo Lula, porque assim, são 8 anos de governo. Quantas casas ele fez nos primeiros 4 anos, que era Jair Bolsonaro? Nenhuma. as 41 mil casas, das quais 30 e poucas mil já foram entregues, foram todas construídas e estão em construção no governo Luiz Inácio Lula da Silva.
4: Aí eu volto com a pergunta.
7: Esse é o problema.
4: Aí eu volto com a pergunta. Onde está a prioridade? Espera aí. Não teve prioridade para as casas, para a moradia popular, mas aí teve prioridade para um autódromo internacional, né? Que custou uma fortuna, não é isso? Não é isso? E aí é o seguinte, aí esse autódromo serve para quem? Não é para o pessoal andar lá com motinha bis, não. É para andar com Lamborghini, com Tesla, com Ferrari. E aí eu pergunto de novo, onde é que está a prioridade? Vamos a mais um exemplo, vamos a mais um exemplo. O governo de Mato Grosso, Antero e Michele, enrolou, demorou um tempão para resolver, a Santa Casa de Cuiabá, né? Depois de muito vai e vem, de muita conversa, de muita enrolação, ele resolveu pagar no prédio da Santa Casa 30 milhões de reais. Foram até para a internet aí fazer propaganda. 30 milhões. Detalhe, detalhe. A roda gigante, espetacular, maravilhosa, do Parque dos Milionários, custou mais de 70 milhões de reais. Ou seja, mais do que o dobro do que foi pago no prédio da Santa Casa. Onde é que está a prioridade? E a crítica aí que a gente ouve fazer dos adversários do atual governo é o seguinte, de que Jaime Campos falou, é uma meia dúzia de bacanas. Aí dizem também o seguinte, olha, os ricos não precisam do amparo do dinheiro público. Tem que começar a olhar um pouco mais para os pobres. É isso.
7: É isso. Eu só queria registrar aqui o seguinte. O jornalista Pedro Pinto de Oliveira acaba de fazer um artigo que merece ser lido. Está no pnbonline.com.br. Mauro Mendes, gestor sem alma. É simples assim. Ele não se apieda das necessidades do povo de Mato Grosso, que continuam passando necessidades. Mas ele é capaz de publicar na rede social da esposa, junto com a dona Virgínia, carne folheada a ouro. Não, eu como bife com ouro. Pago pelo Vorcaro, mas comeu, né? Comeu lá em Nova York, bife folheado a ouro, e orgulhosamente a dona Virgínia colocou no Instagram dela.
4: E aí, seguinte...
7: Aquela imagem foi retirada do Instagram da dona Virgínia, para mostrar exatamente como que eles consideram a população de Mato Grosso. Olha, esse governo precisa ser passado a limpo.
4: Olha,
1: O Dilmar está acompanhando a gente, Dilmar Meira, e ele fala assim, também não teve prioridade para o pagamento do RGA dos servidores.
4: É, então, mais uma falta de prioridade. Então, é o seguinte, essa discussão aqui da polêmica, né, lá do Parque dos Milionários, eles estão desvirtuando o debate. O debate é: onde estão as prioridades do governo? Por que essa inversão de prioridades? É isso, né, que precisa ser cobrado. Mas aí é o seguinte, aí é narrativa em cima de narrativa. Ou seja, é pura politicagem. É isso, então.
1: Mas agora o Tribunal de Contas está investigando também, né, Luiz?
4: Ah, mas o Tribunal de Contas agora, é proibido fiscalizar.
7: O Sérgio Ricardo está sendo esculhambado.
4: Porque está fiscalizando.
7: Porque está fiscalizando.
4: É. Porque não pode mostrar.
7: Mas o governo já mandou refazer a obra lá. Ou seja, o Sérgio Ricardo está certo.
4: É.
7: O Sérgio Ricardo, com a fiscalização, fez mais bem ao Mato Grosso do que se ele tivesse aberto um processo lá, condenado alguém, etc e tal. O governo já mandou refazer a obra. Mas não é só essa obra, não. Tem outras estradas acabadas no Mato Grosso.
4: Não, tem várias denúncias que o Sérgio Ricardo já disse numa live que ele está recebendo e vai continuar fiscalizando. Porque é o seguinte, olha, não dá para aceitar calado, né? Quando um asfalto vira farelo, né? É isso.
7: É isso, Lúcio Sorge volta na quarta-feira, né, Lúcio?
4: É isso.
7: Então tá bom.
4: Bom dia. Até
7: bom
4: lá.
7: Bom dia. Vamos aos melhores anunciantes do rádio e voltamos.

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0: São 8 horas e 38 minutos. Nós vamos falar sobre um dos assuntos mais sérios da vida brasileira hoje, né? Que são as ameaças às mulheres. Eu estou sabendo agora, nesse minuto, perdão pela desinformação, mas eu estou sabendo agora, nesse minuto, de duas ameaças. Uma ameaça para a deputada federal Coronel Fernanda, gravíssima ameaça, deputada federal Coronel Fernanda, e outra ameaça para a pré-candidata ao governo de Mato Grosso, a doutora Natasha. Olha, é uma situação de ameaça à vida, de ameaça de morte. E nós estamos recebendo aqui para falar sobre isso e sobre outras coisas o doutor Eustáquio Inácio de Noronha Neto. Ele é, dentre outras especialidades, advogado criminalista, especialista em direito público e eleitoral. Doutor Eustáquio, o senhor já ouviu o áudio da Coronel Fernanda e da doutora Natasha. O que o senhor pode dizer preliminarmente ao ouvinte da Cultura? Bom dia, é um prazer tê-lo conosco.
1: Bom dia, Antero. Bom dia, Michele. Bom dia a todos que nos ouvem, nos assistem. Bom, Antero, eu recebi esse vídeo, essa notícia, esse vídeo ontem à noite e confesso que em 18 anos de profissão nunca tinha visto uma ameaça tão contundente, com descrição de detalhes estarrecedores e chega a beirar aí o terrorismo, coisas assim que eu de verdade nunca tinha visto, né? E acredito que é necessário dar um basta, né, às mulheres que já enfrentam tantas dificuldades para poder ocupar cargos de poder, continuam no dia a dia enfrentando, tendo que enfrentar situações como a da Coronel Fernanda e a da doutora Natasha.
2: Os vídeos estão com Marquinhos, Antero, caso você queira rodar os áudios para o ouvinte da Cultura.
0: Tá, vamos ouvir. Tem os dois vídeos?
2: Os dois.
0: Então vamos ouvir primeiro o vídeo da Coronel Fernanda. É um absurdo, causa indignação. Eu acho que a Polícia Civil tem que entrar nisso, a Polícia Federal, por ela ser deputada federal, tem que entrar nisso, tem que fazer uma rigorosa investigação e tem que prender esses bandidos. Atenção, ouça a que nível de violência está chegando contra as mulheres no Brasil e aqui em Mato Grosso. Vamos ouvir primeiro a Coronel Fernanda.
3: Como uma varia que você é. Eu recebi um e-mail, no meu e-mail pessoal, não foi funcional, onde uma ameaça me chamou a atenção. Presta atenção no texto. Deputada Coronel Fernanda, sua hora está chegando. Sua filha da p... traidora. Eu sei onde você mora, sei os seus horários exatos que você sai da Câmara dos Deputados. Sei qual carro blindado você usa e quais dias que sua segurança é mais fraca. Você acha que aquela farda de coronel te protege? Eu vou te estourar a cabeça como uma b**** que você é. Vou te caçar como um animal. Quando você menos esperar, vou atrás de você. Vou enfiar uma bala 9mm no meio da sua testa. Enquanto você estiver entrando no seu apartamento, no plano piloto. Vou assistir seu sangue jorrar no banco do carro, enquanto você engasga e tenta respirar. Depois vou gravar seu corpo se contorcendo e mandar para a sua família de merda ver. Você vai morrer gritando, sua p***. Vou cortar sua garganta devagar, depois de te dar 2 tiros na barriga, só para você sentir a dor por mais tempo. Seus filhos vão receber fotos suas com os olhos arrancados e a língua cortada. Isso não é um aviso, é uma promessa. Você tem menos de 24 horas de vida. Comece a rezar, porque eu já finalizei o planejamento de cada detalhe da sua execução. Ninguém vai salvar você. nem sua segurança, nem a polícia, nem Deus. Eu vou te matar, Coronel Fernando. Eu vou gostar pra caralho de ver você morrer. Mas quem mandou isso aqui perdeu tempo. Primeiro, que eu não tenho medo. Segundo, não vão me calar. E terceiro, eu fui forjada lutando contra o crime. Eu fui forjada vendo o sofrimento. E eu fui forjada por Deus. Por isso, quer vir? Venha. Mas tenha certeza, eu vou te encarar. E vou dizer pra você, eu não tenho medo. Nem de você, nem daqueles que me atacam nas redes sociais. Que ameaçam minha filha, que ameaçam meus filhos, que me ameaçam dia e noite. Eu não vim pra política pra ter medo. Eu vim pra política pra fazer justiça. Enquanto lá estiver, justiça irei fazer.
0: Ah, pelo amor de Deus. Pelo amor de Deus. Isso tem como, o senhor como especialista, advogado, criminalista, tem como investigar isso pelo IP e descobrir quem que é o monstro que produziu isso? Porque ele é um monstro covarde, canalha, porque não vai ter condições de executar isso. Tomara que não tenha, né? Tomara que não tenha, mas isso tem que ser levado a sério. A Coronel Fernanda é uma deputada federal brasileira. Não pode ficar nessa situação. Existe tecnologia suficiente para apurar isso, doutor Eustáquio?
1: Sim, Antero. Sim, infelizmente, da mesma forma que os criminosos se modernizam na execução dos seus crimes, né? E a internet hoje em dia, infelizmente, tem sido um meio dos mais recorrentes, principalmente dos covardes, né? A Polícia Federal, ele tem todo o aparelhamento para poder rastrear quem criou esse e-mail, de onde partiu o encaminhamento desse e-mail. Nós temos, inclusive, no âmbito da Polícia Judiciária Civil, também delegacias especializadas de crimes cibernéticos, né? Aqui em Cuiabá, inclusive, nós temos. Então, é possível sim, basta vontade de fazer. E diante de uma ameaça tão grave, que independente se a pessoa vai cumprir a sua promessa, o crime já existiu. O crime já existe.
0: Já existiu, né? O crime da ameaça.
1: Né? Já existe o crime, ele é formal, como nós dissemos no direito, né? Não necessita ter o resultado para haver o cometimento do crime. Mas imaginemos uma pessoa, né? E a Coronel Fernanda merece todo o nosso respeito pela coragem de ter se candidatado, coragem de vir exercendo seu mandato. Inclusive, quero aproveitar aqui a oportunidade para dizer que ela é a Procuradora Nacional da Mulher na Câmara dos Deputados, né? E coragem de poder encarar, né, essas pessoas, eu não sei. Mas e as mulheres que não têm a mesma coragem, né? A Coronel Fernando traz de uma pessoa das mais experimentadas na área de segurança pública.
0: Ela tem uma formação, né?
1: Tem formação, ela sabe, mas ainda assim, mesmo os mais preparados, eu duvido que não tremam com riqueza de detalhes na hora de fazer uma ameaça dela, incluindo familiares, cenas que a gente só de imaginar eu já fiquei arrepiado aqui.
2: Mas não precisa ir longe, a gente está falando dessa questão de ameaças à família e a Coronel Fernanda não foi a primeira e, por certo, não será a última. A vereadora Maísa Leão, que é da Câmara Municipal de Cuiabá, passou situação muito parecida, com ameaças de que iriam estuprar a filha dela, de que iriam matar ela e a filha, enfim, a mais diversa sorte de ameaças absurdas e cruéis foram feitas pelas redes sociais, também a vereadora Maísa. E falando em rede social, Antero, vamos trazer o vídeo da Natasha, porque é nesse contexto que ele fala.
4: Esquerdista bom é esquerdista morto. Mais um monte de palavrões e, por fim, você merece ir para a vala, sua esquerdista. A pergunta que faço é: essa sociedade que você quer criar suas filhas? Esse é um comentário que eu recebi num vídeo onde comentei. Não a fala do prefeito, mas sim problemas maiores do que debater ideologia. A fila da saúde, que no nosso estado é a maior do Brasil, os feminicídios, que quebramos recordes aqui em Mato Grosso, filas de mães que esperam creche. Sobre esse comentário, vou pedir investigação. Mas quero que você pense comigo. Como médica, já atendi gente de direita, de esquerda, sem ideologia, só na minha profissão. Mas assim, tem algo muito maior que isso. a humanidade. Não é possível que a gente pense que uma pessoa precisa morrer ou ir para a vala só porque discorda daquilo que a gente pensa na política. Até porque, quando morre uma mãe, tem um filho de esquerda, um marido de direita, um amigo de centro, que vão sofrer, porque a vida está ou deveria estar acima de tudo. Como disse o apóstolo Paulo, não se deixem vencer pelo mal, mas vençam o mal com o bem.
0: Olha, isso aí foi em função daquele discurso do Abílio, né? Que, olha, quem for esquerdista, quem for de direita é bem-vindo em Cuiabá.
2: Quem for de esquerda
0: quem
2: vai para
0: a Venezuela, etc. e tal. Aí as pessoas se solidarizaram com ele e esculhambaram.
2: Dizendo que
0: aí a doutora Natasha comenta isso. Dizendo, olha, tem que discutir saúde, tem que discutir isso, ele está desviando atenção. Comenta politicamente isso, porque foi um absurdo mesmo o que o Abílio disse. Aí vem o cara e comenta, olha, esquerdista bom, esquerdista morto. Ah, pelo amor de Deus, cara. Pelo amor de Deus.
2: Você tem que ir pra vala.
0: Você tem que ir pra vala. Não é possível que a política chegue a esse nível, cara. Isso é degradação do ser humano.
2: Doutor Eustáquio, a questão de gênero pesa nesses casos aqui também?
1: Com certeza. Inclusive, ainda ontem, quando entraram em contato comigo, falavam sobre o crime de ameaça puramente, que é um crime previsto no Código Penal e que, né, quero registrar aqui a minha opinião, uma pena pífia, vergonhosa, as pessoas ameaçam, não dá nada.
0: Qual que é a pena, doutor?
1: 1 a 6 meses. Então, assim, tudo vira em pizza. Você ameaça uma pessoa, às vezes causa dano psicológico, porque a depender da pessoa, ela acha que aquilo vai acontecer, entra em pânico. E aí depois, Antero, Michele, marca uma audiência no Juizado Especial Criminal, a pessoa chega lá e diz, olha, não, eu tava nervoso, não tive intenção, e eu tô falando de ameaça, às vezes, cara a cara, e fica, dá em nada, não, vai, não dá cadeia, mas... No caso das mulheres, é possível pedir medida protetiva, né? E nesse caso em específico, né, se tratando de duas figuras políticas, uma que já está no exercício do mandato e outra que é pré-candidata, não tenho dúvidas, Antero, em enquadrar aqui essa conduta na violência política de gênero, tá? Que é uma legislação relativamente nova, né? Foi incluído pela Lei 14.192 de 2021, e que incluiu no Código Eleitoral, o artigo 326B. Então, toda conduta concernente em assediar, constranger, perseguir, ameaçar, por qualquer meio, aí, incluindo a internet, candidata a cargo eletivo ou que já exerça o mandato, pela sua condição de mulher, raça, cor, etnia, para tentar impedir ou dificultar o exercício do seu mandato. Enquadra-se no crime de violência política de gênero. E que cuja competência, inclusive, é da Justiça Eleitoral e, por conseguinte, quem investiga é a Polícia Federal. E aí a pena, graças a Deus...
0: Então os dois casos podem ser investigados pela Polícia Federal.
1: Sim, com certeza. E felizmente, nesse caso, o legislador foi muito mais feliz... A pena é de 1 a 4 anos, podendo passar de 5 quando é cometido por redes sociais.
2: Então aí nós já temos um agravante, então.
1: Aí nós já temos uma pena mais condizente com a gravidade, né, dos fatos. Porque o crime de ameaça do Código Penal, artigo 147, é uma vergonha.
0: Olha, eu acredito o seguinte: as duas têm direito de pedir proteção. A Coronel Fernanda tem que pedir proteção à Polícia Federal, como deputada federal, etc. E a doutora Natasha, que é pré-candidata ao governo, tem que pedir proteção à segurança pública de Mato Grosso. Porque não é possível que, por ser candidata ao governo, ela fique exposta a violências, a essa situação. Ou não tem esse direito, doutor?
1: Tem direito, com certeza. Inclusive, o 327 do Código Eleitoral fala que se alguém, né, sofrer essa violência e for funcionário público em razão de suas funções, que é o caso da Coronel Fernanda, tem esse agravante também. E, sobretudo, com menosprezo à condição de mulher. Tá? Então, creio que o legislador Tem avançado, Antero e Michele, porém ainda é necessário aquilo que a gente fala há décadas, aplicação, o rigor na aplicação da lei, porque boas leis, leis rígidas, nós já temos, né? O que precisa é realmente aplicar essa lei, porque, como disse a Michele aqui, nós não podemos, não precisamos nem ir longe em outro estado para ver. Nós temos aqui dentro de Cuiabá, né? Nós temos hoje uma Câmara Municipal com 8 mulheres. E no dia a dia, eu, vez ou outra, né, presencio ali algumas situações de dificuldade, né, para exercerem os seus mandatos, simplesmente pelo fato de serem mulheres, né? Então, aqui minha solidariedade a essas duas mulheres guerreiras, né, que sofreram essa ameaça, a vereadora também que você mencionou, e todas as mulheres que bravamente têm tentado romper essa barreira, né, que é ocupar os espaços de poder, inclusive na política.
0: Eu quero saber o seguinte, o que pode cair de responsabilidade? Por exemplo, no caso da Coronel Fernanda, não tem essa identificação de onde que partiu o estímulo à agressão, à ameaça. No caso da doutora Natasha, está claro que o estímulo foi o pronunciamento do prefeito Abílio, que ela respondeu politicamente e que exatamente por isso revelou aí essa ameaça à doutora Natasha. Pode ter consequência para o prefeito Abílio?
1: Olha, Antero, toda a conduta criminal, um dos princípios, ela que precisa ser individualizada, né? Então, assim, eu me reservo ao direito de apenas entender que a autoridade policial que vai investigar, ela precisaria inicialmente partir de quem encaminhou, né, a mensagem diretamente a ela, né? Uma responsabilização por via oblíqua, né, ao prefeito, com todo respeito a quem pensa diferente, eu não vejo como justa nesse momento. Mas é claro que só a autoridade policial que for conduzir essa investigação é que pode fazer esse link, essa ligação. Primeiro, quem é essa pessoa? Essa pessoa existe de fato? Nós sabemos, Antero, que já foram criados, e não muito tempo atrás, escritórios de divulgação e de perseguição a personalidades políticas, né?
2: Então, são as milícias digitais.
1: Exatamente, né? Bem lembrado, Michele. Então, só uma investigação rigorosa é que vai identificar não só muitas vezes, mas várias pessoas que estão comandando isso aí. E fazer o link, se realmente existe alguma ligação com outras autoridades.
2: Mas podemos aproveitar a presença do Eustáquio, que também é procurador da Câmara Municipal de Cuiabá, para saber da definição que foi tomada a partir do posicionamento da Procuradoria a respeito das CPIs que haviam sido propostas, duas com objeto da educação aqui de Cuiabá e uma que visava apurar a questão do assédio sexual no âmbito da Prefeitura de Cuiabá. Qual foi o entendimento da Procuradoria, Eustáquio? Essas CPIs, elas têm condição de vingar ou não?
1: Michele, agradeço. E partindo para um assunto um tanto quanto mais leve, né, do que esse primeiro, agradeço pela pergunta, porque me permite fazer um esclarecimento à própria sociedade, né? A Procuradoria, ela emite parecer técnico-jurídico, sem adentrar em hipótese alguma nas questões políticas, né, das investigações que são ali propostas. E nesse caso específico, o que nós constatamos? Que não há, no momento, e quem certificou isso foi a Secretaria de Apoio Legislativo, vagas. Tá? Nós já existem, visto que já existem 5 CPIs tramitando de forma concomitante. E aí nós esbarramos num dispositivo do regimento interno, que é o artigo 59, parágrafo 16, que diz que não se criará CPI enquanto

0: recomendamos que as três proposituras, os três requerimentos fossem encaminhados ao arquivo e aguardasse uma das cinco CPIs terminarem para que daí sejam representadas.
1: Mais uma?
2: Marquinho, abre o microfone do Antero.
3: Tá ótimo. A primeira proposta de CPI, depois das cinco, foi do assédio e do enfim, do caso lá do secretário William Campos, da Prefeitura de Cuiabá. Essa cronologia desaparece? Agora é quem for mais esperto e protocolar primeiro?
0: Antero, boa pergunta também. Na verdade, só fazendo uma pequena correção, na nossa análise, o primeiro requerimento que foi protocolado no sistema da Câmara, que é chamado No Paper, foi o requerimento do vereador Demilson Nogueira. Logo na sequência, minutos depois, da vereadora Maisy Leão. Porque a da vereadora Maria Valone. Da Maria Valone, que inclusive a nossa procuradora, né, especial da mulher, tem feito um ótimo trabalho. Ela colheu as assinaturas bem antes, Antero, porém ela só protocolou depois. Então, ela
2: depois
0: seria terceira.
2: Depois das duas?
0: Depois das duas. Então, por um critério meramente cronológico ali de protocolo, ela seria a terceira.
3: Mas o cronológico da vida real, ela é a primeira, né?
2: Mas não protocolou.
0: Né? Exatamente. E aí, só respondendo a sua pergunta, inclusive nós tivemos uma reunião na segunda-feira com a maior parte dos vereadores explicando o parecer, e no último parágrafo do nosso parecer, Antero e Michele, nós recomendamos aos vereadores, apenas uma recomendação, né, para que fosse feito um aperfeiçoamento legislativo quanto a esses pontos, porque de fato, hoje nós temos uma situação que está no arquivo. Quem verificar, quando surgir a vaga, quem desarquivar e apresentar primeiro, vai para frente.
2: Então a gente não pode dizer que tem fila de espera.
0: Exatamente, Michele. Ao nosso entender, nós inclusive respondemos a esse questionamento da presidência, da própria vereadora Maisy Leão. Ao nosso ver, a fila de espera, uma fila virtual, só faz sentido se houver ao menos uma vaga. Porque se eu tenho uma vaga, eu posso admitir duas proposituras, porque eu não sei se a primeira a ser analisada vão preencher os requisitos. Então, é concebível aí uma fila de espera. Mas em não tendo nenhuma vaga, a fila de espera, ao nosso entender, claro, não existe.
3: Mas existe um entendimento entre os vereadores. Teve vereador aqui, como Demilson, que foi entrevistado por nós, que falou o seguinte: não, eu protocolei primeiro. Aí teve vereador aqui que foi entrevistado por nós que disse: não, o requerimento da vereadora Maisy Leão completou primeiro as assinaturas.
0: É verdade.
3: A do Demilson completou as assinaturas 20 e poucos segundos depois.
0: 30 segundos.
3: 30 segundos depois. E aí os vereadores falam assim: não, o que vale é quem completou primeiro as assinaturas. Aí o Demilson fala: não, o que vale é quem foi mais esperto e protocolou primeiro.
0: E esse imbróglio, né, essa dúvida que surgiu entre os próprios parlamentares, chegou ao conhecimento da Procuradoria, evidentemente.
3: Pois é, a Procuradoria decidiu sobre isso ainda?
0: Exatamente. Né? O outro parecer, o anterior a esse, que foi, nós soltamos junto, na verdade. E aí, nós, Antero, se debruçando sobre esse tema, fomos forçados a entender que, como o regimento interno e o procurador, ele não pode fazer esse contorcionismo, ele tem que se ater, né, à legislação. Como o regimento interno menciona em duas oportunidades no artigo 59, protocolo, nós nos agarramos com unhas e dentes a esse verbo, a essa palavra. Então, para nós, o critério mais justo, objetivo e inquestionável é a questão do protocolo. E aí, só para fixar o nosso entendimento, que pode ser que a gente mude, mas atualmente é esse, a questão da nona assinatura, Antero e Michele, nos parece, né, e quando eu falo nos parece, é porque esse parecer eu analisei sozinho como mando regimento, mas esse primeiro foi eu juntamente com a minha equipe, que é muito experiente e competente. Nós entendemos que o critério da nona assinatura, ele é muito frágil, porque como parlamentar que você foi, você sabe que existe um período que nós chamamos de protocolo preliminar e depois o definitivo. Entre uma sessão e outra, os vereadores podem apor assinaturas e retirar. Então, a nona assinatura, esse critério cronológico da

0: Na assinatura nos parece um pouco frágil, mas nada impede que os vereadores agora eles estão conversando e se propondo a fazer uma alteração, nada impede que esse seja o critério. Mas no momento nós entendemos que é o protocolo.
1: Posso só fazer um questionamento para encerrar? A gente já está estourado, mas rapidinho, procurador. Foi recomendado que vá para o arquivo.
0: Sim.
1: Todos esses requerimentos,
0: Os
1: todos
0: três.
1: esses pedidos de CPI têm as assinaturas necessárias.
0: Sim.
1: Essas assinaturas, elas têm data de validade. Por que que eu pergunto isso? Porque foi um questionamento que foi feito na Assembleia Legislativa por conta da CPI da Saúde, por conta daquele período de 3 anos de espera. E aí os deputados começaram: ah, mas nem me perguntaram se eu queria que minha assinatura ficasse aí ou não, né? Existe isso claro na Câmara?
0: Boa pergunta, Michele. Ontem, inclusive, um dos jornalistas na entrevista coletiva fez essa mesma pergunta e eu gostei muito, porque realmente é algo que os próprios vereadores já estão debatendo, porque, veja só, qualquer CPI, né, que nada mais é que uma comissão parlamentar de investigação, que busca investigar alguma coisa, ela tem que ter uma mínima contemporaneidade. É, mas o fato é que, pelo regimento interno da Câmara Municipal de Cuiabá, quando passa de uma sessão para outra, torna-se o protocolo definitivo. E aí nenhum vereador pode nem retirar, nem apor mais assinaturas. Então, por hora, também nós temos esse impasse, que é o vereador que já colocou a assinatura lá não vai poder retirar, salvo se eles, né, atualizarem e eles têm essa legitimidade, né, para poder, inclusive, disciplinar esse ponto que eu acho muito importante.
2: Tá bom, eu saio. Rádio Tempo, nosso tempo acabou. Muito obrigado pela entrevista.
0: Eu que agradeço, estou sempre à disposição e voltarei sempre que me chamarem.
2: Estamos terminando a quarta-feira, Michele, e vamos terminar com Sua Majestade o Sabiá, com Jair Rodrigues.
1: Então, ao som de Jair Rodrigues, a gente se despede do Ouvinte da Cultura, agradece a companhia até esse momento aqui no jornal. Desejo uma excelente quarta-feira e espera que a gente tenha um reencontro amanhã, às 7 da manhã. Até lá!

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4: Cultura. 10 horas e 1 minuto. Bom dia, Cuiabá. Bom dia, VG. Bom dia, Mato Grosso maravilhoso. Excelente manhã dessa quarta-feira, 17 de junho de 2026. Eu sou Mila Riz e tô junto com você até as duas.
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4: Temperatura 23 graus, umidade relativa do ar 79%. Que você tenha uma excelente manhã, claro, curtindo o melhor do flashback aqui na Cultura FM 90.7. Que Deus abençoe cada passo do seu caminho hoje, enchendo o seu coração de paz, proteção e alegria recíproca. Entregue e confie. Deus já preparou o melhor para sua manhã. Bom dia para você. Vamos começar com a de 87, Pet Shop Boys, Always On My Mind.

0: 10h19, Cultura FM 90.7, Can Help You Fall in Love com UB40, Camila, Nenhum de Nós e Listen to Your Heart com Rockset. Defensoria suspende atendimento presencial nesta quarta e quinta-feira.
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0: Os atendimentos presenciais realizados nos núcleos cíveis da Defensoria Pública de Mato Grosso, em Cuiabá, passaram por uma interrupção temporária nesta quarta e quinta-feira, durante o período da manhã. A suspensão ocorre em razão de um treinamento realizado pelos servidores com o objetivo de atualizar os atendimentos voltados ao público que buscam a instituição. E de acordo com a instituição, a suspensão ocorrerá das 8 até as 11h30 nas unidades localizadas no edifício Pantanal. Pantanal Business, na Avenida Historiador Rubens de Mendonça, no bairro Bosque da Saúde. A Defensoria esclareceu ainda que os atendimentos previamente agendados para os dois dias serão reagendados, garantindo que os usuários não sejam prejudicados. Após o encerramento do treinamento, o funcionamento presencial será retomado normalmente. A orientação é para que os assistidos fiquem atentos aos novos agendamentos e aos canais oficiais da instituição para eventuais informações sobre os serviços durante o período de suspensão. Redação, Thalita Rocha.
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0: 10h23, ótima manhã desta quarta-feira para você que tá aí curtindo o melhor do Flashback. Chegando Michael Jackson, Earthbound, música de 95 para você, na melhor de Cuiabá.

0: Century, Gone with the Winner, música de 86, agora ou jamais, Tigres de Bengala, I Feel Love com a Donna Summer, promoção, mês dos namorados, Cultura FM, a Cultura FM em parceria com o Ditado Bar, 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
0: 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E a hora certa na Cultura FM. 10h43.

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1: Essa música aqui foi inspirada por ninguém menos que o Whitney Houston. A música fala sobre alcançar o inalcançável no amor. Boy Meets Girl, Waiting for a Star to Fall. A música é de 88, Cult

Cultura FM 90.7, You Get What You Give, música de 98, New Radicals. Também passou por aqui RPM com Alvorada Voraz e Hazel com o Richard Marx. A gente vai para um rapidíssimo intervalo, porque vem aí mais uma hora do Nova Manhã.

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0: Uma belíssima manhã dessa quarta-feira, 17 de junho de 2026. Eu sou Mila Reis e vou junto com você até as duas.
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0: 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Ivana Espanha, a famosa cantora italiana, dona desse mega hit aqui de Eurodance, Call Me. A música é de 1987 para você, Espanha. Cultura FM, a sua melhor companhia.

0: 11h19, Frozen, Madonna, Cultura FM, passou por aqui também, São Paulo, com a banda 365. Profissionais da educação não terão saída antecipada na Copa, diz Abílio.
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0: O prefeito de Cuiabá, Abílio Brunini, anunciou que os servidores públicos da rede municipal de ensino não terão acesso ao horário diferenciado de expedientes nos dias da Copa do Mundo. Há cerca de duas semanas, ele informou que parte do funcionalismo municipal poderá encerrar o expediente às 16 horas, duas horas antes do horário habitual, que é às 18. Conforme o prefeito, a flexibilização não será aplicada às escolas, porque muitos pais continuarão trabalhando normalmente e poderiam enfrentar dificuldades para buscar os filhos caso as aulas terminassem mais cedo. Abílio também explicou que a decisão de liberar os demais servidores às 16 horas não foi motivada diretamente pelos jogos, já que as partidas ocorrem à noite. Segundo ele, a medida busca amenizar os problemas de mobilidade registrados na capital nos dias de jogos. O prefeito citou ainda que, mesmo com as partidas marcadas para as 18 horas ou 21 horas, muitas pessoas antecipam seus deslocamentos para resolver outras atividades, como ir ao mercado, o que aumenta o fluxo de veículos e agrava os congestionamentos em diferentes regiões da cidade. Redação Thalita Rocha.
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9: 11:24. Lembrando a você que daqui a pouquinho, a partir do meio-dia, começa o programa mais gostoso do seu dia. Já deixando o convite para você curtir os clássicos da cultura. Bora para 1990 com Sônia. Listen to your heart. Ouça mais o seu coração, viu? É lá que estão as respostas mais importantes para sua vida. Bom dia para você.

I don't want to live without you, de 88, Foreigner, Luiz Inácio, 300 picaretas com os Paralamas e também Ladies Night Cool and the Gang. 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
6: 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E a hora certa na Cultura FM. 11:43.

0: A SMC Easy, no Mundo da Lua com Biquíni Cavadão e Far Away com Nickelback, encerrando Nova Manhã, que volta amanhã a partir das 10 horas. Rapidíssimo intervalo, vai se preparando, porque vai começar o programa mais gostoso do seu dial, com toda certeza. 2 horas de clássicos pra gente fazer aquela viagem gostosa, a fim de viajar juntinho com a Cultura FM. Então aproveita, porque aí eu vou junto.
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2: Meio-dia e dois, excelente tarde dessa quarta-feira, 17 de junho de 2026. Eu sou Mila Rizzo, vou junto com você até as duas da tarde com os clássicos.
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2: Coordenação Leno Franz, a programação é do Beto Silva, direção geral Dorileu Leal. Temperatura 26 graus, umidade relativa do ar 70%. Tá indo almoçar? Bom almoço pra você. Tá em casa, tá no trabalho, tá no trânsito de VG, de Cuiabá, que você tenha uma tarde simplesmente abençoada e maravilhosa. Vamos abrir os clássicos de hoje com uma música maravilhosa pra você também. Lógico, com certeza, né? My Oh My, que é uma das baladas de maior sucesso da banda britânica de rock Slade, lançada em novembro de 1983. Ela foi composta pelo vocalista Neddy Roeder e também pelo baixista Jim Lee. E a música se tornou um hino de união e resiliência, alcançando a segunda posição nas paradas do Reino Unido. A melodia foi criada por Jim Lee na Islândia, inspirado no som de gaitas de foles, enquanto os outros membros da banda afinavam os instrumentos antes de um show. A música marcou o retorno triunfal do Slade nos anos 80, quase uma década após o auge do movimento glam rock da banda nos anos 70. A frase, né? 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Todos nós precisamos de alguém para conversar. 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

0: Cultura FM 90.7, meio-dia e 18, amanhã é 23, Kid Abelha, Rush Rush com a Paula Bidu e a gente abriu com o Slade. Informação chegando para você, bora para saber as informações da Copa do Mundo 2026. Que hat-trick maravilhoso da Argentina, hein?
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0: A França venceu o Senegal por 3-1 em jogo marcado pela atuação de Mbappé, autor dos dois gols. Bom também para a Noruega, que após 28 anos de ausência em mundiais, retornou em grande estilo, com direito à goleada de 4-1 sobre o Iraque. O atacante Haaland brilhou no campo com dois gols marcados e uma assistência. A noite também foi perfeita para a Argentina e para Messi. Os hermanos venceram a Argélia por 3-0 e o camisa 10 marcou os três gols da vitória. Com isso, superou Pelé, Ronaldo, Mbappé e igualou ao alemão Klose com 16 gols na artilharia da história das Copas. A Áustria bateu a estreante Jordânia por 3-1 na madrugada desta quarta e os austríacos não venciam no Mundial desde 1990. A primeira rodada da fase de grupos encerra hoje com 4 partidas e estreias de seleções tradicionais. 13 horas, vamos ver o CR7. Portugal encara a República Democrática do Congo pelo Grupo K. Liderados por Cristiano Ronaldo, os portugueses aparecem entre os favoritos para avançar as fases eliminatórias. Mais tarde, às 16, a Inglaterra enfrenta a Croácia, jogão, hein? Pelo Grupo L, em um dos confrontos mais aguardados da rodada. E às 19 horas, tem Gana e Panamá, também pelo Grupo L. Fechando a programação, às 22 horas, Colômbia e Uzbequistão, pelo Grupo K.
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Meio-dia e 23 na Cultura. Uma boa tarde para você que está aí na sintonia curtindo esse programa maravilhoso. Take It Easy é o icônico single de estreia da banda norte-americana de rock Eagles, lançado em 1º de maio de 72. A canção se tornou um dos maiores hinos do country rock e do movimento do rock californiano dos anos 70. A letra descreve a sensação de pegar a estrada, deixar os problemas de lado e não permitir que o estresse do dia a dia enlouqueça você. Don't let the sound of all your wheels drive you crazy. Cultura FM, a sua melhor companhia, com certeza.

Meio-dia e 40, One More Night, Phil Collins, O Amor e o Poder com a Rosana e Build the House Martins. 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

Meio-dia e 44, excelente tarde dessa quarta-feira. Cultura FM até as duas. Tem os clássicos pra você, pra deixar essa sua tarde muito, muito mais gostosa. What About Love, uma das baladas mais marcantes dos anos 80, foi lançada pelo Heart em junho de 85. E ela foi o primeiro single do álbum homônimo e marcou o início de uma nova fase de estrondoso sucesso comercial para a banda. What About Love estourou e foi a primeira música da banda a entrar no top 10 da Billboard Hot 100 em 5 anos. Backing vocals de peso. Se você prestar atenção nos vocais de apoio no refrão, conseguirá ouvir as vozes de Grace Slick e Mickey Thomas, os vocalistas da famosa banda Starship. A letra é um apelo emocional profundo sobre a negligência do amor em nome de outras ambições. Ela descreve alguém que está tão focado em alcançar o topo, manter o controle e esconder suas fraquezas, que acaba esquecendo o que realmente importa. E quanto ao amor? O amor não começa e termina do jeito que achamos. O amor é uma batalha, é uma guerra. O amor é um

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2: Excelente tarde desta quarta-feira, 17 de junho de 2026. Agora 1h05. Você está ouvindo os clássicos da cultura, o programa mais gostoso do seu dial. Temperatura 27 graus e a umidade relativa do ar 66%. Abrindo a segunda hora, Fast Car, que é uma das canções folk rock mais aclamadas da história da música, lançada por Tracy Chapman em 88. Ela foi o single, né, principal do seu álbum de estreia homônimo e se tornou um hino global sobre a busca pelo sonho americano e a luta contra a pobreza. O momento em que tudo mudou. A música e a carreira de Tracy Chapman estouraram mundialmente devido a um golpe de sorte histórico no dia 11 de junho de 88, durante o concerto em homenagem aos 70 anos de Nelson Mandela no estádio em Londres. Tracy já havia se apresentado mais cedo, mas quando o músico Stevie Wonder teve um problema técnico com seus equipamentos,

recusou a subir ao palco. Os organizadores jogaram Tracy de volta ao palco apenas com seu violão. Ela cantou Fast Car para uma audiência global de milhões de pessoas e no dia seguinte o álbum disparou para o topo das paradas. Diferente do que o ritmo suave e violão sugere, Fast Car conta uma história social devastadora e realista. Aborda o ciclo da pobreza e a armadilha do determinismo social.

0: Cazuza nos clássicos, faz parte do meu show, música de 88, For Home the Bell Tolls com Bee Gees. Prepara o bolso, Águas Cuiabá reajusta a tarifa em 11,93% e conta de água acumula alta de 16% no ano.
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0: A tarifa de água e esgoto cobrada pela Águas Cuiabá terá aumento de 11,93%. A medida passa a valer em 27 de junho e já vai impactar nas próximas faturas. É o segundo reajuste nesse ano, já que em março o valor subiu 4,16%. Dessa forma, apenas em 2026 o valor do reajuste deverá chegar a 16,09%, mais do que o triplo da inflação registrada no último ano, fixada em 4,72%. Antes do reajuste de março deste ano, o valor cobrado da faixa residencial variava entre R$ 4,92 e R$ 16,29 o metro cúbico, a depender da faixa de consumo. Com o reajuste de março e mais este de junho, a previsão é de que o valor cobrado pelo metro cúbico de água fique entre R$ 5,73 e R$ 18,99, conforme a demanda do consumidor. Diante da medida, o vereador Dilemário Alencar apresentou requerimento para convocar representantes da Águas Cuiabá e a prestarem esclarecimentos sobre o aumento. O parlamentar também informou que acionou o PROCON estadual para apurar o reajuste. Em nota, Águas Cuiabá informou que o reajuste busca promover o reequilíbrio da concessão e está respaldado por decisão da Câmara de Medição, Conciliação e Arbitragem relacionada aos serviços prestados entre 2012 e 2019. Redação Thalita Rocha.
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Forever Young é um dos maiores hinos do synth-pop dos anos 80, lançado em setembro de 84 pela banda de rock eletrônica alemã Alphaville. A música se tornou um marco gerencial celebrada mundialmente, tanto pelo seu ritmo nostálgico quanto pela profundidade da sua mensagem. E se não podemos controlar o futuro do planeta, que permaneçamos para sempre jovens no espírito da memória. A canção ainda conta com o vocal marcante de Marigold.

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1: 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E a hora certa na Cultura FM. 1h42.

Já estamos de volta com os clássicos. Bora abrir essa sequência com Repetition, linda música. Uma das baladas de synth-pop mais melancólicas e marcantes do final dos anos 80 da banda norte-americana de música eletrônica, o Information Society. Ela foi lançada originalmente em 88 do álbum homônimo de estreia do grupo. A faixa se tornou um gigantesco sucesso no Brasil, diferente das faixas mais energéticas e dançantes da banda, como What's On Your Mind, Pure Energy. Repetition é uma canção introspectiva sobre a solidão e a dependência emocional. A letra retrata a história de um garoto solitário, Lonely Boy, que tenta seguir em frente após o término de um relacionamento, mas falha miseravelmente. Ele percebe que a sua vida sem a outra pessoa perdeu o sentido e o rumo. A palavra repetition, repetição, entra como uma metáfora para o ciclo vicioso em que ele se encontra. Não importa o que ele faça ou para onde vá, ele sempre acaba voltando mentalmente ou fisicamente para os braços do seu antigo amor. Porque a solitude é insuportável. Tarde linda para você, Cultura FM.

Kiko Zambianchi, música de 96, Hey Jude, também Please Mr. Postman com The Carpenters. Clássicos indo embora, volta amanhã a partir do meio-dia. Já já, Carlos Matos tá chegando para te fazer companhia. Eu tô indo embora, a gente volta a se falar amanhã, se Deus quiser, a partir das 10 da manhã. 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Agora sim, tô indo embora. A gente volta a se falar, se Deus quiser, amanhã a partir das 10 horas da manhã. Decidir amar alguém é o nível mais maduro do afeto, pois escolhe a permanência em vez da oscilação dos sentimentos. Enquanto a paixão é um impulso involuntário, o amor construído sobre a decisão baseia-se em compromisso, paciência e dedicação diária. A paixão acontece por acaso, mas o amor verdadeiro é uma escolha consciente de permanecer. O amor não é apenas um sentimento, é uma ação, um esforço constante e uma decisão da vontade. Então, eu escolho, a minha decisão é amar. Love is my decision para você, Chris DeBerg.

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2: Educação.
3: Programa União Faz a Vida celebra 20 anos em Mato Grosso com ciclo de palestras.
2: A doutora em educação Emília Cipriano fala de professor para professor.
4: É dialogar com eles, é trocar esses saberes, que eles percebam e se identifiquem o pertencimento que eles têm nessa história e que nós temos muito, muito pela frente. 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
6: Oi, e aí, tudo bem, tudo certo? 2:03. Olá, Cuiabá, Várzea Grande, todo em torno. Bora, vamos juntos aqui. Outono.

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Você estava na bela e linda, maravilhosa companhia da Mila Rizzi, que volta amanhã às 10 da manhã aqui na Cultura FM com o Nova Manhã, e ao meio-dia as mais belas e lindas canções em sua hora de almoço na comunicação da Mila Rizzi. Muito bem, tô chegando com a graça e a paz de Deus, feliz da vida, sempre como sempre. Eu sou o Carlos Matos. Vamos lá, até às 5 da tarde tem Tarde e Companhia. Conta pra mim aonde é que você tá. Você tá ligado com a gente? Tá em casa, tá no trabalho, tá no trânsito, tá circulando aí por Cuiabá e Várzea Grande, me dando o carinho da audiência nessa tarde gostosa de quarta-feira, 17 de junho do ano de 2026. Sejam todos bem-vindos. Você sabe, né? A Cultura FM é a rádio que proporciona para você os melhores presentes. Sim, temos o nosso pedal. Então, fique ligado com a gente ao longo da tarde. Você vai estar participando aqui comigo e eu vou estar te informando aqui sobre o nosso passeio ciclístico que acontece no próximo domingo, também dos presentes que temos aqui ao longo da tarde. Fique à vontade para você interagir com Carlos aqui no 659-9987-2339. Bora começar, vai! Começando muito bem, do filme Top Gun, de 86, Kenny Loggins. Danger Zone. Excelente tarde para você.

0: Suzana Anunciação curtiu Ahá, Hunting High and Low, de 1986. Passou por aqui também Spending My Time com Roxette e Léo Jaime, As Sete Vampiras. Dido, White Flag e Danger Zone, do filme Top Gun, de 86. Kenny Loggins abrindo o nosso Tarde e Companhia. Fique à vontade para interagir com a gente. Conta aí onde é que você está curtindo a gente. No 65999872339. Copa do Mundo. Portugal vai empatando com a República do Congo em 1-1. O placar do jogo, segundo tempo. A seleção congolesa está tomando gosto do jogo, hein? Quem sabe teremos aí uma zebra. Será? É a estreia do cara, né, mano? É a estreia de Cristiano Ronaldo hoje na Copa do Mundo. Vamos ver, hein? Tá 1-1 aos 50 minutos do primeiro tempo, né? No último minuto dos acréscimos, a seleção congolesa empatou o jogo e segue aqui empatada ainda no segundo tempo. Conforme saírem os gols por lá, a informação eu trago para você aqui. Agora tem a informação no Cultura News. Bora!
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0: Os candidatos inscritos no Enem 2026 que não obtiveram a isenção da taxa teriam até esta quarta-feira para efetuar aí o pagamento e confirmar a participação na prova. O INEP, no entanto, decidiu prorrogar o prazo até 22 de junho. O valor da taxa é de R$ 85,00, o mesmo cobrado na edição anterior. O boleto é gerado na página do participante, mas o pagamento também pode ser feito por Pix, cartão de crédito ou débito em conta, dependendo das opções disponibilizadas pela instituição financeira. O INEP também informou que divulgará em 26 de junho o resultado das solicitações de atendimento especializado. A redação é da Thalita Rocha.
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0: 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Joey Cocker e Jennifer Warner, Skank Scorpions, que o Sérgio Santos curtiu, aumentou o volume. Grande Sérgio Santos, aí do Misto Esporte Clube, tá ligado? E por falar em misto, neste sábado, 5 da tarde, tem Misto e Gama aqui no Dutrinha. Você não pode perder, você que é mistense, não deve de jeito nenhum ficar de fora. Venha trazer toda a sua torcida ao Misto, ao Tigre da Vargas, porque é o seguinte, é mata-mata, neste sábado agora, 5 da tarde, tá? Ainda passou por aqui a Cindy Lauper. Bom, você que tá ligado aqui na programação da Cultura FM, tá sabendo, né? Pode vir a se dar bem? Claro que pode, né, Daiane? 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Combinado? Eu volto já já com muito mais, só para você que está aqui junto com a gente nessa hora. Deixa eu agradecer o carinho aqui das palavras e o conforto também da Dani. Oi, Dani. Tudo de bom a você, menina? Que coisa, né? Pois é, também senti aí a mesma dor, tá bom? Um abraço a você, felicidades. Aproveite bem aí a tarde. Muito obrigado pelo carinho aqui das palavras também, como eu disse. Cassiano, tá lá em Cidrolândia, tá ligado com a gente, um pouquinho depois ali de Campo Grande, né? Obrigado aí pelo carinho. Anunciação também tá com a gente. Seja bem-vinda, Suzana. Agora sim, vou pro intervalo e volto já já.
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Essa é a Cultura FM, a rádio que destrava sua memória afetiva o tempo todo. Maravilhosa, né? Heart, Alan, 1987, Alan, de 87, né? Passou também KCD Sunshine Band, Shake Your Booty, de 1976. Cazuza, Eclipse Oculto, de 89. Também Everyday, que a Regina Rosa curtiu de montão. Phil Collins, de 93. E abrimos com John Miles, A Song For You, de 1983. Pra você que tá aqui junto com a gente nessa hora, tá no trabalho, bom trabalho pra você. Obrigado pelo teu carinho. A Sayane Zarista acabou de chegar também. Excelente tarde pra você. Obrigado pela carona, tá no trânsito. Assim também no trânsito está o Paulo Arantes. Acabou de pingar também a mensagem. Seja bem-vindo. A Ruth, também no trânsito. Agradeço demais o carinho aqui, hein? Ó, a Ruth, a Sayane, o Paulo Arantes. Obrigado mesmo aí. 659-9987-2339 para você interagir com o Carlos Matos. Agradecido também o carinho aqui. Deixa eu ver quem é. É o JTAM. O cara coloca abreviação aqui. Coloca o nome, gente. Fica mais fácil. Beleza? Mas tá aqui já registrado. É o JTAM. Podia ser FM, tá bom? Obrigado aí pelo carinho da companhia e da audiência também. Bom, é o seguinte, vamos pro intervalo, mas antes quero te convidar para curtir com Carlos Matos nesse domingo. Estarmos juntos às 7 horas da manhã no Parque das Águas. 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

0: 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Por que não usar esse trio elétrico aqui para dançar um bom flashback no nosso Pedal da Cultura FM, com inscrições aí gratuitas. Não há necessidade de fazer nenhum tipo aí de inscrição. 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Vai!
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0: Mato Grosso passa a ter aí uma regra específica sobre visita íntima no presídio prisional para condenados por crimes graves contra mulheres e crianças. A Lei número 13.283 de 2026 proíbe a visita íntima a condenados por feminicídio, estupro e pedofilia, com sentença transitado e julgado nos estabelecimentos penitenciários do estado. A medida foi estabelecida pela Secretaria de Estado de Justiça por meio de portaria publicada nesta quarta-feira, que regulamenta as diretrizes para a concessão do benefício nas unidades prisionais do estado. Bom, a redação é da Thalita Rocha.
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0: Muito bem, estamos de volta. Oi, Ariane Zarista. Uma tarde linda pra você.

0: Essa é a Cultura FM Fat Family. Eu não vou não. 1990. O intervalo é rápido e eu volto já já com muito mais aqui no nosso Tarde Companhia.
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0: Boa tarde, 3h46.

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0: flashback. Que é isso, hein? Matei umas saudades. Recordei aqui bons momentos no Cultura, no nosso Tarde Companhia. Que é isso? Fala sério. Lá do ano de 1981, The One That You Love com Air Supply, D-I-S-C-O Disco, de 1979 com Otto One, que passou também por aqui. Kid Abelha, Nada Tanto Assim, de 84, Beautiful Day com U2. Eu vou pro intervalo, volto já com mais músicas, mais emoções no nosso Tarde Companhia. 5 da tarde, é você quem faz a programação aqui com Carlos Matos. Fique à vontade para interagir sempre com a gente por aqui, tá beleza? Obrigado pelo carinho da companhia. O Mauro Acácio tá ligadaço com a gente aqui também, né, Mauro? Obrigado aí pela companhia. Rapidinho, volto já já. Agora tem a informação.
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0: A Universidade Federal de Mato Grosso abriu um processo seletivo com 1.803 vagas remanescentes em concurso de graduação presenciais, tá? Podem se inscrever candidatos que fizeram aí pelo menos uma edição do Enem entre 2016 e 2025. Para concorrer aí, o participante não pode ter faltado a nenhum dia de prova e não pode ter tirado aí nota zero em nenhuma área de conhecimento. As inscrições, né, são gratuitas e serão aí realizadas entre os dias 20 e 25 de junho pela Central de Ingresso à Universidade Federal de Mato Grosso com a conta gov.br. As vagas estão distribuídas entre Cuiabá, Araguaia, Sinop e Várzea Grande. Os aprovados vão ingressar aí no segundo semestre letivo deste ano, previsto para começar em 14 de agosto. As oportunidades são para os cursos que ficaram com vagas abertas após o encerramento do SISU 2026 por desistências e cancelamentos de matrícula. O resultado das inscrições deferidas será divulgado em 30 de junho. A primeira convocação para matrícula está prevista para 6 de julho. A redação é da Thalita Rocha.
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0: Essa é a Cultura FM 90.7, a rádio oficial do Flashback. George Michael, 1987, One More Try. Também passou por aqui Parabólica, Engenheiros do Havaí, I Will Survive, com Gloria Gaynor, de 78. Depois do intervalo tem o Cultura Flashback, onde você faz a programação no fim de tarde aqui com Carlos Matos. Agradecido pelo teu carinho, pela tua companhia. Quem é que vai lá pro o Ditado Bar? Rodízio, saindo aqui? Saiu. Quem é que vai curtir esse rodízio por conta aqui da Cultura FM numa boa? 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Final do telefone 2587 é a Letícia Emily da Silva Nascimento. Letícia Emily da Silva Nascimento, do Jacarandá, ligadona com a gente, menina. Fica tranquila, nossa production entra em contato com você, te explica direitinho como é que você vai fazer para retirar aí o teu rodízio para curtir no Ditado Bar, nosso parceiro. 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Coisa boa. É rapidinho o intervalo, eu volto com muito mais. 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Claro! 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
4: Muito bem, 5 horas e 5 minutos. Olá, Cuiabá, Várzea Grande, todo em torno. Vai começar o fim de tarde mais incrível. Bora!

você quem faz essa programação, tá? 65999872339 para interagir com o Carlos Matos. Manda aí o teu áudio, manda o teu texto, manda também aí por print. Você faz um print da tua banda, com do cantor, com a música, me manda. Se eu tiver, eu aperto play e ela toca. Beleza? Manda aí no 65999872339. Quem é que tá falando aqui? O Márcio Grey tá dizendo que estará lá no nosso pedal neste domingo agora, viu, gente? Ó, e a entrada é gratuita, não tem, não precisa fazer inscrição, não precisa pagar nada, simplesmente é só chegar e participar com a gente a partir das 7 horas da manhã. 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Ai, ai, vou botar uns minutos lá também pra tocar. 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Então me pergunta, cadastro? 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É gratuito. É só chegar e se divertir com a gente. Coisa boa. 5 horas e 7 minutos. Vamos seguir com o nosso fim de tarde aqui. Você participa então. Manda aí o teu flashback. Manda aí por áudio, por texto e por print. E daqui a pouquinho eu digo se teremos uma enquete enquanto rápida, porque eu quero a tua participação sempre aqui no fim de tarde, né, no nosso Cultura Flashback, além de mandar aí o teu flashback, participar da nossa programação aqui também com a tua opinião, com aquilo que você pensa em nossas enquetes. Bora começar? Ó, Edinaldo Brilhante, recebi, o cara não me deu o bolo não, ele trouxe o bolo, mano. Obrigado aí pelo carinho, tá? Não sei se você assim ouviu ontem, mas agradeci ontem também, a Dai me trouxe aqui. Agradecido por demais aí pelo carinho. Cumpriu com a palavra. Grande Edinaldo Brilhante. Tamo junto, mano. 1984.

Madonna.

0: tá junto comigo, é a Maria Fernanda também, né, Maria Fernanda? Obrigado aí pelo carinho, seja sempre muito bem-vinda. Agradeço também a Simone Batista, a Juliana. A Juliana tá no trânsito, obrigado, menina. Ótima tarde pra você, bom fim de tarde, né, na verdade. Estamos juntos, a carona não dispenso de jeito nenhum. 65999872339 para você interagir aqui com Carlos Matos. Manda aí o teu flashback por áudio, pode mandar por texto também, por print. Faz um print da tua banda, do teu cantor com a música, eu toco aqui com certeza. Tendo, eu aperto o play e a gente mata saudades, vai.
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0: Bom, temos uma temperatura de momento na capital de todos nós, mato-grossenses, de 27 graus. Umidade relativa do ar está em torno de 65% e não há probabilidade de chover nessa noite de quarta-feira. Ventos moderados de 8 km horário e a mínima prevista para esta quinta-feira será de 21 graus, a máxima de 34.
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gente, 5 horas e 28 minutos, tudo de bom a você. Júnior Mesquita me pergunta aqui, como é que tá o jogo, hein, Carlos? 2x2, ainda não, 3x2 para a Inglaterra contra a Croácia, né? Inglaterra e Croácia, 3x2 num joguinho bastante animado, hein? Bastante animado. E aí, o que você acha dessa sexta-feira? Será que vai ter muita animação?

sobre a seleção brasileira? Não duvido não, hein? Não duvido não. Gente do céu, o que os senegaleses fizeram ontem, só não ganharam o jogo por uma questão assim, até um pouco mais de cansaço, sentiram um pouquinho mais que emparedaram. Foi bonito de ver o jogo ontem, hein? Barbaridade. Bom, é o seguinte, 5 horas e 28 minutos, 5 e 28 da tarde. Me pede essa aqui? Não, essa aqui eu já toquei. Quem pediu aqui? A Flavinha, tá no trânsito. Essa eu já toquei. Obrigado aí pelo teu carinho, a tua companhia. Mas manda outra aí, tá tudo certo. No 659-9987-2339 é você quem faz essa programação ficar cada dia mais incrível. Se eu tiver, eu aperto o play e mando bala. Mando bala nada, só se for sete bela. Aquela de sete bela. É sete bela ou sete bala? É sete bela, né? É boa lembrança, né? Era rosinha com um invólucro em azul. Sete Bela, é uma balinha deliciosa. Quem conhece Sete Bela aí que eu tô falando? Levanta a mãozinha pra mim aqui. Vocês conhecem essa? Conhece ou eu sou jurássico demais? Acho que eu sou jurássico demais. Balinha Sete Bela, maravilhosa. Saborosa, inclusive, né? Lembranças boas me trazem uma Sete Bela. Ai, ai, pode pedir música sim, mano. Tá aqui já, inclusive. Tamo junto. Ah, essa é topzera. Já vou atender agora.

Muito bem, tudo certo. Só precisando de um auxílio aqui, ó. Pronto, tudo certo. 5 horas e 30 minutos. Bora então, quem pediu essa aqui? William Hernandes. William Hernandes. Tá ligado com a gente. Tá curtindo aqui o nosso fim de tarde, início de noite. Aumenta então o volume. Bora curtir essa então, vai. Ó que maravilhosa, gente. Lá de 96. A Cruz e a Espada. Paulo Ricardo e Renato Russo. Bom fim de tarde pra você, vai.

0: Maravilhosa, né, Antônia Tertuliana? Tá ligada com a gente? Obrigado pelo carinho da companhia e da audiência. Agora há pouco eu falei pra Flavinha que já havia tocado a música que ela tinha pedido aqui. E aí, Flavinha, o que eu faço?
1: Manda um da Madonna então, Carlos Mato. All material, all material, girl. 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Eu arraso no inglês.
0: Boa!
1: Manda um beijo pra minha filha Helena, que tá aqui no carro também, só rindo.

The Wonders, That Thing You Do. Excelente fim de tarde pra você. Obrigado pelo carinho da companhia. William Hernandes tá ligado com a gente. Um abraço aí pra colega que tá contigo aí nesse momento aí no trânsito. Tamo junto, mano. Quem mais? Aqui junto comigo tá o Gonzales. Olha, agora em pouco tive uma lembrança, mania.

0: bem mais aqui apareceram, né? Do que a mim. É, muito bem. Quem é que tá aqui? O meu pessoal me chamando? Tá, tudo bem. É, aí o Dr. Washington chegou e disse: Carlos, o que você falou, Dr. Washington?
1: Carlos, Sete Belo, Piper, Rintintim, Balachita, tudo isso da minha época, cara. Comi todas e comi muito. Ia no cinema e enchi os bolsos desse negócio pra assistir o filme. Bom demais.
0: Boa.
1: Agora você podia tocar a Rita Lee, né? Rita Lee aí, Lança Perfume.
0: Bora.
1: Washington falou com você. Na rádio oficial do Flashback. Grande abraço.
0: Tamo junto.

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1: 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Muito bem. 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Então, portanto, amigo, estaremos aqui com a Menin, com a Daniel Bike, neste evento incrível, neste domingo, 7 da manhã, com você. 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Bora! Bora pedalar juntos, vai!
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0: defesa.
1: E virou goleada, hein? 4-2. A Inglaterra vai vencendo a Croácia. 4-2. Virou goleada.
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Dá uma olhadinha pro céu aí que você vai contemplar essa beleza que o nosso Senhor e Salvador, Senhor Jesus Cristo, nos proporciona, né? Que imagem maravilhosa aqui registrada pelo professor divino e também pelo George Pla. A lua, na ponta dela tem uma estrela, um planetinho, uma estrela ali. Olha que imagem sensacional. Dá uma olhadela aí pra lua, gente. Dá uma olhadinha aí. Que imagem incrível, né? Que foto bonita essa aqui também. Que registro maravilhoso. Olha isso. Fala sério. Quem é que registrou esse momento que me ouve aí? Manda aqui também que eu quero ver o teu registro aqui. Tá bom? Aqui, ó. Tem um registro da Evanildes também. Olha lá, ó. Linda, maravilhosa. Quem é que mandou aqui pra mim? Ah, Lua, Vênus. É Vênus, planeta Vênus. Com explicação e tudo mais. Márcio Greisso tá ligado com a gente aqui nessa hora. Tem mais aqui. Linda Lua com estrela. Boa noite, Roseli. Olha que legal, quantos amigos aqui. Quem registrou também aqui, o Hernandes William, mandou foto aqui também. Olha que top, gente. Quantas fotos chegando aqui da Lua.

0: Tem mais aqui, linda lua com estrela. Boa noite, Roseli. Olha que legal, quantos amigos aqui. Quem registrou também aqui, o Hernandes William, mandou foto aqui também. Olha que top, gente. Quantas fotos chegando aqui da lua. E que o carinho. Ai, Roseli, já falei. A Luciana Falcão Franco também tá dizendo aqui, realmente está lindíssima. Ah, fez o registro aqui e apagou. Vai tirar de novo a foto e vai mandar para mim, tenho certeza. Então bora seguir com o programa. Tem participação, produção? Tem. Chegaram várias mensagens. Cadê cadê o áudio? É esse aqui, gente? É esse? Então bora lá, vai. Quem é que tá aqui?
1: Boa noite, Rádio Cultura. Quero pedir uma música em especial para o meu esposo Márcio Greisso, da Rock 7 e Master Be Love. Especialmente para o meu esposo, que eu amo muito. Obrigado.
0: Muito bem, tá dito. E bora curtir então essa maravilhosa do Rockset. 1987.

0: Melhor que Beatles. Márcio Espírito Santo curtiu, aumentou o volume, tá ligado com a gente, curtiu aí os Menudos. Maravilhosa, né? Que é isso? Que eletricidade, mano. Brincadeira. Melhor que Beatles. Quem tá aqui junto comigo, deixa eu buscar aqui, sobre a lua. Tem uma explicaçãozinha aqui. Quem é? É o DJ Lucas, se eu não tô enganado.
1: Boa tarde, quase boa noite, Carlos Matos e os ouvintes da Cultura FM. Então, Carlos, ali, próximo à Lua, vamos chamar assim, né? Vamos dizer assim, é o planeta Vênus, que comumente gostam de falar que é a estrela d'alva. E logo mais abaixo está o planeta Júpiter. Então é quase uma conjunção aí entre os três nessa época do ano, né? É interessante, é muito bonito mesmo. Um abraço para todos vocês aí, ouvintes, e para você, Carlos Matos.
0: Obrigado, ótima noite para você. É o Lucas DJ. Maravilhoso mesmo, fez um registro maneiro aqui, ó. A lua tá incrível hoje, né? Junto com o planeta Vênus ali. Quem fez esse registro aqui? O Marcos Antônio também fez um registro. Mandou aqui para mim. Nossa, quantos amigos, né? Amigos em casa, no trabalho, amigos no trânsito, fazendo esse registro e mandando pra gente. Agradecido por demais. Enquanto isso, eu vou pro intervalo, volto já com mais músicas, com muito mais emoções no nosso Cultura Flashback. Você faz a programação aqui com Carlos. Manda aí o teu flashback por áudio, por texto e também por print. Se eu tiver aqui, eu só aperto o play e assim a gente curte. Beleza? 65 99987 2339.

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6: Muito bem, senhoras e senhores. Estamos de volta com o nosso fim de tarde e início de noite mais incrível do planeta. Como é bom ter a tua companhia, a tua audiência nesse fim de tarde, início de noite, interagindo com a gente na rádio que destrava sua memória afetiva o tempo todo. Bom demais. Deixa eu trazer essa canção aqui que é incrível. Deixa eu buscar aqui. Atender aqui a Ruth e a Mariana. Estão em casa. Ruth e Mariana. Vamos curtir já já. Lá do ano de 1978. Me mandaram aqui. Mas o Jorge Plá quer dizer alguma coisa. O que tu quer dizer, Jorge Plá? Como é que é? Relação à Lua, fala.
7: Então, Carlos Matos, isso aí é um reflexo da bandeira da Turquia.
6: Reflexo.
7: Pode procurar na bandeira da Turquia, que é essa foto aí mesmo. Ah, um abraço, sim. Meu amigo.
6: Feito. Então quer dizer que ela tá dando um reflexo lá no alto, a bandeira. É, lembra muito, né? Você quis dizer assim, ó, lembra muito a bandeira, mas reflexo? Não. Lembra muito lá a bandeira. Bem bonita, né? Tá bem bonita nesse momento aqui a lua, né? Ai, ai. Deixa eu ver quem é que tá aqui. Fala aí.
8: Olá, Carlos Matos. Boa tarde, tudo bem?
6: Diga-me.
8: Rádio Cultura, rádio que destrava a sua memória. Boa noite. Vambora, bora pra Cuiabá. Tudo de bom. Um abraço.
6: Tamo junto, mano. Obrigado pelo carinho da companhia e da audiência. Suelma, Suelme, Suelma, Suel, é de Jesus Brito, é alguma coisa assim. Suemar, ótima noite pra você, obrigado pelo carinho aí da tua companhia com a gente também. Ah, vamos lá então, meninas, preparadas? Então vamos lá com Frank Valim.

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Baby, can I hold you? A Rosalie curtiu de montão, né? Lá do ano de 1988, Tracy Chapman, no nosso fim de tarde, início de noite, onde você faz essa programação com a gente. Quero agradecer o carinho aqui do Lobo Guará, também fez um registro.

0: dessa lua que tá incrível, com aquela, com o planeta Vênus lá de fundo, né? Coisa linda, é lua nova, se eu não tô enganado, né, professor Divino? Obrigado aí pelo carinho da companhia e da audiência também, no trânsito ligados aqui com a gente, amigos que circulam por Cuiabá e Várzea Grande, curtindo a Cultura FM. A gente vai aqui suavizando o teu caminho com o melhor do flashback. Coisa boa. Rapidinho intervalo, eu volto já já.
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0: 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Flash and the Pan, Waiting for a Train, também lá do ano de 1982. Johnny Love, do Metrô, de 85. Quem é que tá aqui comigo nessa hora? Oi, Carlos, boa noite. Olha eu por aqui, totalmente aí. Como é que é? Totalmente a lua está... É, realmente, ela quis dizer, né? Realmente a lua está maravilhosa. É que tá aqui deltamente, mas é realmente a lua está maravilhosa. Uma pena que não conseguiu fazer um registro, a captura dessa lua, diz aqui a Lucélia Siqueira. Obrigado pelo carinho. Boa noite. Oi, Viviane. Seja bem-vinda. Agradeço o carinho da companhia. Olha que registro maravilhoso fez aqui o Marcos Antônio aqui. Que é isso, gente? Que foto é essa? Maravilhosa está, né? Ali, segundo, é Vênus. E é lua nova hoje. Segundo o professor Divino também. Bom, há pouco eu falei aqui da Bala Sete Belo. E aí, o que aconteceu? Aqui em minhas mãos, uma carta. Uma carta de um ouvinte que me escreve com seu pseudônimo de Marco Mangoni. O cara me mandou, gente, trouxe aqui um pacote de Bala Sete Belo, de iogurte. Nossa, encheu a boca d'água aqui, que não tava filmando, né, Marcão? Ainda bem que não tava filmando. Mas, gente, que lembrança e que momento. Esse flashback é maravilhoso, que a gente consegue destravar a memória, não somente através da música, mas... de coisas que fizeram parte da época, dessas coisas maravilhosas, né? Outro falou que era Bala Chiquim, como é que é? Esqueci também, mas essa aqui me traz uma lembrança afetiva incrível, não faz ideia. Obrigado, Marco Mangoni, pelo carinho da companhia e da amizade também. E de orgulho, vai ter bala por um bom tempo lá em casa. Volto já.
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6: 12 para as 7.

Tudo bem, tudo certo, tudo bonitinho por aqui. Coisa boa. Gente, obrigado pelo carinho, obrigado pela companhia, pela audiência. Nesse fim de tarde, início de noite, estou eu aqui saboreando uma bala Sete Belo. Ai, ai, que delícia, maravilhosa. Outro registro da lua que chegou aqui é o Delson Santos. Obrigado aí pelo carinho da companhia. Tamo junto, a Roseli tá dançando, se divertindo. Vamos lá. Cadê? Cadê a canção? Amanhã tem mais, a partir das 2 da tarde eu chego com Tarde e Companhia, fazendo pra você na noite, no fim de tarde, início de noite, na Cultura FM, muito mais músicas e emoções com a sua participação e interação. Bora, gente! Jim Diamond, Remember I Love You, 1985. Ó, na internet, uma hora de música sem intervalos, começando agora, tá? 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Jim Diamond.